sintonizam a FFNS FM, este é o Fora do Tom. Na segunda e nesta parte da terceira hora, temos estado a passar Live at the Roundhouse, Sus Full of Secrets, álbum de Nick Mason, o baterista do Pink Floyd. Eu vi este concerto no Porto em julho de 2021, magnífico concerto de música dos Pink Floyd antes de 1973.

Com este tema, Point Me at the Sky, terminamos a passagem na íntegra do álbum Live at the Roundhouse, Nick Mason's Search Full of Secrets, com a banda de Gary Kemp, Guy Pratt, Lee Harris e Don Sican. Viramos agora a página para Crosby, Stills and Nash, Dark Star. Fora do tom, na reta final.

U tema 441 AM Sexual Revolution do álbum de Roger Waters, The Pros and Cons of Each e King, 1984. Fora o tom a chegar ao fim, 3 horas de música. Na primeira parte, alguns temas de música lembrando George Palma. Vamos continuar a passar a música de George Palma. Depois, na segunda hora, tivemos a passagem do álbum de Nick Mason, Cestful of Cigarettes, Live at the Roundhouse. E agora diversos Pouco Movimento. Poderá ouvir a repetição da edição de hoje na próxima sexta a partir das 23 horas. Nós voltaremos terça-feira. É sempre a partir das 21. Fiquem bem, muito boa noite.

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1: São 2 horas e 2 minutos.
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1: São 2:02.
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0: 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São 3 horas da manhã.
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1: São 3 horas e 31 minutos.

0: 6 horas.
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0: São 6 horas e 47 minutos.
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4: São 7 horas.
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6: A Administração dos Portos do Douro, Leixões e Viana do Castelo abriu um concurso público para a concessão de uso privativo de uma parcela denominada Lote 37 do Parque Empresarial da Praia Norte em Viana do Castelo. A parcela dominal e respectivos edificados está destinada à instalação e à exploração de um estabelecimento do setor secundário da aquacultura, empresas metalomecânicas, inovação tecnológica, telecomunicações e tratamentados ou serviços qualificados. A coligação O Conselho em Primeiro propõe um voto de louvor à Comissão de Festas de Vila Praia de Âncora pelo trabalho desenvolvido ao longo de 2026 na organização das diversas festividades que aconteceram na freguesia. Na proposta, a coligação destaca o empenho, a dedicação e o espírito e o voluntariado das comissões, considerando que o seu trabalho contribui para a preservação das tradições, para a dinamização da vida cultural e social e também para o reforço dos laços da comunidade. Já está a funcionar a Unidade de Saúde Familiar do Val do Âncora, regressou assim às suas instalações habituais, depois de ter sido transferida provisoriamente devido às inundações que aconteceram em agosto. A atividade assistencial foi retomada nesta semana e o edifício continua em obras de renovação e ampliação. Segundo a Unidade Local Sul do Alto Minho, a empreitada está já na sua fase final e deverá ficar concluída até a final deste mês. A intervenção representa um investimento de 700 mil euros. Durante o período de obras, os serviços funcionaram provisoriamente no edifício Âncora Sénior, graças à cedência das instalações pela Ancor Residence. A Unidade de Saúde Familiar do Val do Âncora acompanha atualmente mais de 10 mil utentes e garante a cobertura de médico de família a toda a população inscrita. Mais de 400 processos por deposição indevida de resíduos foram instaurados entre janeiro e setembro no município de Viana do Castelo. Assim, uma ação que resulta das operações de fiscalização realizadas pelos serviços municipalizados de Viana do Castelo no âmbito do plano de combate ao abandono de lixo na via pública. As fiscalizações incidiram sobretudo nas zonas onde são registadas mais ocorrências, nomeadamente junto aos contentores e na envolvência dos ecopontos. Tem sido um problema, já que as pessoas teimam em não colocar dentro dos contentores os sacos de lixo e depois ficam em redor dos contentores, o que ficam sujeitos às coimas.
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Ouvintes da Rádio Afifense, para todos muito bom dia. Cá estamos para mais um programa Expresso das 7. Estamos agora a começar. Vamos estar consigo nesta emissão de hoje, neste dia 10 de outubro, aqui na antena da sua Rádio Afifense, em 87.6. Vamos naturalmente saudando o vastíssimo auditório da rádio. Nós que também estamos de regresso depois de aí uns dias de alguma instabilidade técnica, porque o efeito da trovoada fez alguns estragos no nosso centro emissor, mas agora estamos operacionais e estamos de regresso e estamos aqui a fazer-lhe companhia e começamos já nesta viagem do Expresso das 7, onde naturalmente convidamos também todo o auditório a fazer-nos companhia ao longo destas 3 horas de emissão. O programa é de Vítor Diegues. Felipe Costa dá assistência ao programa e foi incansável, juntamente com o Joaquim Oliveira e também o João Pedro, foram incansáveis para que a emissão ficasse também operacional. E, portanto, dizer-vos também que o José Carlos Silva está na manhã informativa e, claro, está depois das 8 horas da manhã, também está connosco, como é habitual, a Rosa Vieira, que assina também a sua crónica. 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Daqui a pouco abrimos a antena à participação dos...

0: Uma canção bem antiga, uma canção do saudoso Paulo Alexandre, este verde vinho que nós abrimos então esta emissão de hoje do Expresso das Sete, aqui na antena da sua rádio afifense, por cá, até muito perto das 10, exatamente tal como acontece então aos sábados, entre as 7 e as 10. Vamos também dar-lhe conta dos números de telefone para onde deve ligar, para assim também poder estabelecer contacto connosco. É o 258-983-087 e também o 969-195-031. 258-983-087 e também o 969-195-031. Venha daí então a sua participação e vamos já para o primeiro ouvinte que temos em linha. Vamos a isso? Muito bom dia.
1: Olá, amigo. Bom dia, sou Vítor.
0: Bom dia. Sr. Jacques, como está?
1: Olha, está...
0: Está fresquinho, não é? Está fresquinho o tempo?
1: Agora está fresquinho, não vai faltar muito para acender o lume, sabe?
0: É verdade, já. Olha que já apetece, não é?
1: Já apetece,
0: é verdade.
1: Aqui é abrir do rio, um bocado fresco.
0: É fresquinho, é assim, senhor.
1: Mas pronto, é o dízio do tempo,
0: é? É o tempo, não é? É o tempo, o tempo de outono é mesmo assim, e estamos em outubro, já praticamente a meados de outubro, não é?
1: Exato, e normalmente, pelos tempos antigos, pelos santos já gelava.
0: É verdade, é assim, senhor, é assim, senhor. Portanto, não podemos estranhar, não é? Não podemos estranhar.
1: Não. Essa música aí, ela foi gravada, eu estava no Brasil ainda, sabe?
0: É música muito bonita, é assim,
1: é
0: senhor.
1: Linda. Eu tenho aqui, assim, o
0: disco, não é?
1: É, os discos antigos. Tenho muitos aqui, uma coleção muito bonita.
0: Sim, senhor.
1: Maravilha. E assim, olha, amigo, está tudo bem consigo?
0: Tudo bem, tudo bem, tudo bem.
1: Então vamos pôr o comboio a andar, porque os outros também querem.
0: Vamos lá.
1: O Estádio da Feira, o seu Estádio de Belas Armas. Eu vou desejar um bom fim de semana para si, para a sua esposa, a sua menina e a sua mãe, e os seus meninos, para o César Cruz, o Sr. Campos e esposa, o Sr. Henrique Mota, esposa, toda a família, o Sr. António Oliveira de Braga, não esquecendo as senhoras, a Dona Maria Augusta, a Dona Belmira, em especial, e toda a família. Enfim, olha, para todos, a Dona Helena Pires, claro que ela vai entrar, um beijinho para ela. E para todos em geral, para não estar aqui para o tempo que está fresco, um bom fim de semana e até sábado, se quiser, amigo.
0: Muito bem, muito bem. Olha, muito obrigado então pelo seu contacto. Um grande abraço para si e um bom fim de semana, ok?
1: É que antigamente nós promoçamos e pegávamos umas sacas e íamos pedir milho, sabe?
0: É isso mesmo.
1: É sim, amigo, é assim. Tudo acaba as tradições, mas pronto. Paciência, não há nada a fazer.
0: Um grande abraço para si. Muito gosto de ouvi-lo.
1: E até sábado.
0: Muito gosto de ouvi-lo. Ora, junta-se a nós aí outro ouvinte, temos em linha. Muito, muito bom dia.
2: Bom dia, Vítor.
0: Bom dia. Alô, Castelo Branco. Alô, Castelo Branco. Então, Lourdes, como está?
2: Bem, o Vítor.
0: Também. Está fresquinho por aí também?
2: Também está fresquinho, também. É preciso um casaquinho.
0: Então não pode estranhar, não é?
2: Pois, não. Aqui também já está fresquinho pela manhã, mas as noites também já estão, já não é só amanhã.
0: Já se nota.
2: Sim, bastante. Mas pronto, temos que nos acomodar, não é?
0: Porque é o tempo,
2: ou há
0: é o
2: calor,
0: tempo,
2: há calor, ou há frio, ou há frio.
0: E vamos aceitar sempre de bom grado, não é?
2: Bom, isso mesmo. Vítor, estás a feira, você está ali em Barroselas. Vai dar um abraço para o senhor que já falou, com todo o respeito que me merece, para toda a minha família, para todos os ouvintes em geral, para aqueles que falam em mim. Eu não tenho palavras para agradecer, porque sempre se lembram de mim. Muito obrigado. Bem, um abraço para si, para toda a sua família, Vitória. E não vou tirar muito tempo, porque fui a segunda pessoa e tenho que entrar muita gente, que eu ainda vou caminho da horta e quero ouvir, não é?
0: É isso mesmo.
2: Vítor, não disse a frase, está-lhes a feira, ou se está-lhes a razão.
0: Muito bem, está validada a sua participação, está validada.
2: vamos pôr o comboio a andar, como diz o senhor, porque não há tempo a perder.
0: É isso mesmo.
2: Beijinhos, até o fim de semana, obrigada.
0: Gosto de ouvi-la, muito obrigado. Ora, fomos a Castelo Branco, fomos, sim senhor, recebemos cá a nossa ouvinte Lourdes Lopes. Ora, outro ouvinte que está por aí em linha, muito bom dia.
3: Agora é Marcelo, senhor Vítor.
0: Olha o nosso amigo Branquinho, como está, Branquinho?
3: Olha, Olha, nunca, bem não é, mas olha, o que eu queria era que nunca fosse pior, sabe?
0: Claro, e se não for pior, está bom assim, não é?
3: É, está, sem que estar, não é? Sem que estar,
0: pois
3: mas
0: tem, pois tem.
3: Há quem seja muito pior, sabe?
0: Pois é mesmo isso, é sim, senhor.
3: Temos que pensar que, não, que há outros muito piores e pronto, e também têm direito ao mundo, mas é pensar.
0: Exatamente, é isso mesmo, Branquinho. É sim, senhor. É sim, senhor. Então, amigo, vamos lá à frase, vamos a isso?
3: Olha, vamos à frase. É talho de...
0: Talho da feira?
3: Talho da feira em Barroselas.
0: O seu talho em Barroselas, isso mesmo. É, muito bem.
3: E já agora, já que falei em Barroselas, lembro-me agora da dona Helena Pires, que eu já me tenho esquecido várias vezes falando o nome dela, e eu gosto muito de ouvir falar,
0: sim,
3: sabe?
0: Sim, senhor, sim, senhor.
3: É, a dona Helena Pires, e olha, é, lá tudo pertinho também, a dona Gracinda de Fregoso, e a família, e o senhor Cândido, que é o marido, o senhor José Cruz, e o Manuel Vieira, de Esposende, e a dona Cândida, de Riba da Âncora, e mais logo vem o senhor Luís Teixeira, porque eu conto, se ele que vem depois das 10 ou meio-dia.
0: Vem sim, senhor, vem sim, senhor.
3: E agora, também eu não sei se falei na sua família, mas olha, muita sozinha também para si, para a sua família. E a minha sozinha também, eu não sei se ela estará a ouvir, não deve estar, mas alguém lhe dirá. Porque ela também gosta que falem nela, que ela é muito querida, sabe?
0: Está a ouvir, sim, senhora, que ela dá-me feedback, de vez em quando dá-me feedback e manda-me mensagem e que está a ouvir o programa também, está, sim, senhora.
3: Sim, sim. É uma falzinha que eu falo quase todos os dias, só é muito raro falhar de não poder falar com ela, sabe?
0: Uhum.
3: Mas pronto, olha, se estiver a ouvir, que é capaz de estar... O senhor José Manuel Cerqueira, você sabe quem é, não sabe?
0: então não sei.
3: Para ele também, que eu contei falar com ele, é amanhã. Sim, sobre o programa. Mas eu também gosto muito de falar com ele, ele deixa-me falar a minha vontade, e eu gosto ainda de falar com ele. E olha, e vamos ficar por aqui, senhor Vitor. Olha, muita solzinha para quem me ouve, para todos, e é o que nós mais precisamos, e muita paz. E havendo tudo isso também há um bocado de alegria, sabe?
0: Exatamente, é isso mesmo, é sim, senhor.
3: Olha, o meu abraço, é um gosto falar consigo também.
0: O gosto
3: sabe?
0: É meu também, o gosto é meu. E desejo-lhe então um excelente fim de semana. Olha, aceitei um abraço aqui bem forte aqui da minha parte, ok, Branquinho?
3: Olha, um abraço para si, olha, muito e muita saudinha, olha, para si e a sua família, olha, e pronto, e olha. Para hoje ficamos assim, tá?
0: Olha, e vai mandar um abraço e também e uma saudação especial aqui da nossa equipa aí à Cidalinha, está bem? Mande-lhe também
3: um. Eu até estou a falar um bocadinho alto, porque eles trabalham uma semana inteira, sabe?
0: Claro,
3: como é?
0: Claro.
3: E querem deixar na casa mais um bocadinho, sabe?
0: Uhum. Então mande-lhe cumprimentos da nossa parte, está bem?
3: Mas eu ontem também tive o gosto de falar para um sítio que você conhece quem é. Você conhece o senhor Lama?
0: Conheço perfeitamente, conheço.
3: Eu falei com ele e a esposa dele, que fazem o programa os dois, sabe?
0: Sim, senhor, sim, senhor.
3: Sim, senhor. Olha, senhor Vitor, nós vou deixar...
0: Um grande abraço para si, um grande abraço e um bom fim de semana. Muito obrigado, Branquinho. Muito obrigado.
3: Obrigado eu, que você me achando sempre muito bem.
0: Muito bem da nossa parte, é que agradecemos o seu contacto e um excelente fim de semana para si. Muito obrigado. Ora, o nosso amigo Branquinho, que nos liga de Barcelos, também a estabelecer contacto connosco nesta primeira hora do programa. 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Ora, já temos mais ouvintes em linha, vamos a isso, muito bom dia. Alô, muito bom dia. Alô, bom dia. Ora, temos um ouvinte no telemóvel. Muito bom dia.
4: Bom dia, Sr. Vítor. Bom dia, Sr. Vítor.
0: Olha, nossa amiga Mariana Fernandes. Como está, Mariana?
4: Sim, senhora. Bom dia.
0: Está tudo bem consigo?
4: Vai sim, Sr. Vítor.
0: Olha, já estamos aqui a dizer que o tempo está fresquinho. E aí também não foge à regra, não é?
4: Olha, para mim é melhor.
0: Dá-se melhor com o tempo fresco, não é?
4: É. Mas pronto, com o tempo fresco, sem tempo fresco, é para mim... Pronto,
0: é isso.
4: Com o Sr. Vítor e com a sua família, está tudo bem?
0: Tudo bem, muito obrigado, Mariana, muito obrigado.
4: Pronto, e a sua mãezinha, está
0: também,
4: bem?
0: Também, vai estando.
4: Eu estava aqui a marcar, não estava hoje em chorar, mas claro... Já estou lá, conseguiu. Lá consegui entrar no autocarro, lá vou eu.
0: E vamos nós,
4: vamos nós. Sou Vítor, Estádio da Feira, o seu estádio em Barroselas. A dona Helena deve estar em Burgas. Dona Helena, um beijinho muito grande dá para ti. Um beijinho muito grande dá para ela, um beijinho para a dona Fátima, para o senhor. Como?
0: Nós estamos a ouvi-la, Mariana, estamos a ouvi-la.
4: Ah, e um beijinho. Olha, para toda esta grande família, que é muito grande.
0: É muito
4: grande. Um beijinho muito grande para nós todos. Beijinho para a sua família, para os seus filhinhos, para a sua esposa, para todos aqueles que querem muito bem, para todos os seus amigos, para o seu Luís Teixeira, para uma Mafaldinha, como eu chamo, e para o seu Joaquim e para a esposa. Sr. Vítor, uma boa viagem no autocarro.
0: No Expresso, é neste Expresso.
4: É no Expresso, das sete. Um beijinho muito grande e até a semana se deixar de entrar.
0: Claro que sim, Mariana. Sabe que é sempre bem-vinda e a viagem é gratuita. E
4: eu gosto muito de os ouvir.
0: E nós também, gostamos de ouvir também.
4: Sr. Vítor, vamos embora que tentar muita gente.
0: Vamos lá. Muito obrigado.
4: Até a semana, se Deus quiser.
0: Até a semana. Muito obrigado. Muito obrigado.
4: Eu
0: quando falo com a Mariana, lembro-me sempre da Luísa Espírito Santo da Renascença, a minha amiga Luísa. A voz é igual. É impressionante. Ora, junta-se a nós e outro ouvinte. Muito bom dia.
5: Bom dia, sou Vítor Viegas.
0: Muito bom dia. Vamos a Alvarães, não é? Então, amigo Miguel Fonseca, como está, Miguel?
5: Está tudo bem, obrigadinho.
0: Está fresquinho, Miguel. Está fresquinho o tempo, não é? Não há que estranhar, não é, Miguel?
5: É verdade.
0: Não há que estranhar, é mesmo assim. É sim, senhor. Então, Miguel, o que nos conta hoje? Vamos lá.
5: Olho, talho da feira, o seu talho em Barroselas.
0: Uhum.
5: Agora, entrar no autocarro, no...
0: No Expresso, aqui das sete, sim.
5: Tem lá um cafezinho e tal. Olha para a dona Helena Pires, para os filhos, netos, bisnetas, para o Sr. Manuel Vieira, para o Sr. Domingos Dona Fátima, para o Sr. José Piolho, mulher, filhos e netos, para o Sr. Benedito Pereira, para o Sr. Nuno, para o Sr. José Cruz, e para a menina Mafalda, e para o Sr. Joaquim Souza também. Uma boa semana para todos. Tudo corre bem, tá?
0: Muito bem, Miguel. Olha, um grande abraço para si, um grande abraço, tá. E um excelente fim de semana. Muito obrigado.
5: Obrigado.
0: Ora, fomos a Alvarães, falamos com o Miguel Fonseca, outro ouvinte que se junta a nós, agora no 969-195-031. Bom dia.
6: Olá, bom dia.
0: Júlia, bom dia, Júlia.
6: Olá, bom dia. Tudo bem?
0: Tudo bem, consigo, Júlia.
6: Está tudo.
0: Muito bem, Júlia, muito bem. Olha, o galinho aí já canta, já dá horas, não é? Nós estamos a ouvi-la bem, mas nós estamos a ouvi-la bem, Júlia. Estamos a ouvi-la bem. Estamos, sim, senhor.
6: Olha, eu tenho uma feira que eu tenho em Barroselas.
0: Uhum.
6: Pois já não vamos entrar para a cidade de Tardelo, para a cidade de Tardelo, para a cidade da Costa, para a cidade de Tardelo, para a cidade de Braga, e para a cidade de Tardelo, e para a Lola, e para o Ivarico, para a cidade de Campos,
0: Toda essa gente que está à escuta da rádio também. Muito obrigado, então. Muito obrigado e uma saudação para essa gente.
6: Bom fim de semana para toda a gente.
0: Muito bem, muito bem.
6: Um beijinho grande para a tua mãe, para toda a sua família. Boa viagem para casa.
0: Muito bem, muito obrigada então, Julia. Muito obrigado e um bom fim de semana para si também, para os seus, está bem? Muito obrigado. Muito obrigado, Julia. Muito obrigado. Ora, a Júlia de Carreiras São Miguel, outro ouvinte que agora está connosco. Muito bom dia.
7: Olá, Vítor, bom dia.
0: Bom dia, bom dia. E falamos com quem?
7: Com aquele de Castelo Neiva.
0: Aí o Fernando, como está, Fernando? Passou bem, Fernando?
7: Estou mais ou menos hoje, graças a Deus.
0: Sim, senhora, está tudo em ordem, não é? Apesar de algumas contrariedades do dia-a-dia, não é?
7: Não, é problema de saúde, aparece uma... Vem uma embora, vem outra, pronto, é isto assim.
0: Pois, pois, mas pensamento positivo, Fernando, ok?
7: Claro.
0: É isso mesmo.
7: Só um é que manda.
0: É isso, Fernando, é isso.
7: Muita fé nele.
0: Isso mesmo, Então, Fernando, vamos lá à frase, vamos lá. Força aí.
7: Talho da Feira, na tarde de Barroselas.
0: Isso, e agora vai saudar quem, Fernando? Diga-nos lá.
7: Olha, em primeiro lugar, vai aqui para a minha mulher. Está a descansar, coitadinha. Porque ele também anda a trabalhar aos fins de semana quando aparecem eventos. E o descanso é merecido.
0: Claro, claro.
7: Bem, um beijinho para ela. Um forte abraço para ti, para toda a família. Agora vou incluir a família. Vai para Joaquim, vai para Maria... Vai para o Sr. Armando Trancoso, vai para o Sr. Benedito, vai para o Luís, vai para a Rosa Vieira, um beijinho para ela também, vai para o Manuel Vieira, e eu acho que me esqueço alguém, pois esqueço. Olha, e vai para todos os meus amigos, aqueles que eu estou com eles, que sei conversar com eles, que sabem conversar comigo. Comigo, uma continuação do bom fim de semana, tudo que corra bem a ti e à família e a toda a gente que está a ouvir. Bom dia e até 2 ou 8, se quiser.
0: Muito bem, Fernando, muito obrigado, um grande abraço para si também, para os seus, e bom fim de semana, até um dia destes, ok?
7: Igualmente.
0: Muito obrigado, muito obrigado, muito obrigado. Ora, Fernando Azevedo, nosso ouvinte, que estabelece contacto desde Castelo do Neiva, agora junta-se a nós aí outro ouvinte, vamos a isso, muito bom dia.
8: Muito bom dia, Sr. Vitor Viegas.
0: Muito tudo bom dia. Está tudo bem. Consigo também, não é?
8: Está tudo. Preparado para tomar um cafezinho, fazer uma caminhadinha. Está um tempo fresco, mas a gente agasalha.
0: Olha, e faz muitíssimo bem. As caminhadas fazem bom, muito bom, bem,
8: faz
0: não é?
8: Muito bem mesmo, sim, senhor.
0: Fazem, sim, senhor, fazem. Muito bem, Sr. Manuel Vieira. Vamos lá, então.
8: Talho da Feira, o nosso talho em Barzelas. Ora bem, para você, para toda a sua família... Para a sua mãezinha, vai para a nossa querida Mafalda, vai para o senhor Joaquim Sousa e esposa, para o senhor Luís Teixeira, para o senhor José Carlos Silva, para o senhor José Manuel Siqueira, para a minha grande amiga Rosa Vieira Maria do Castelo de Neiva, para o Fernando Azevedo, que ainda agora falou, para o senhor Miguel Fonseca, para o senhor José Cruz, para a senhora Rosa Vieira, para o senhor Daniel Festa do Castelo de Neiva, para o Impacto Branquinho e para a Cidalinha, para o senhor José Ferreira e o meu amigo Carlos, para a dona Canda de Ribeira Âncora e para a dona Lola de Maras, e para todo o resto de todos os ouvintes com muito amor e carinho. E mais uma vez, para o senhor Vitor Viegas, um bom sábado, um bom domingo, um bom fim de semana e tudo de bom.
0: Muito bem, Sr. Manuel Vieira, muito obrigado. Olha, para si também, um bom fim de semana. Muito obrigado pelo seu contacto, está bem? Muito, muito obrigado.
8: E até 18 dias, se Deus quiser, Sr. Vitor Viegas.
0: Assim fica combinado. Muito obrigado. Muito bom dia. O nosso simpático ouvinte, Manuel Vieira, que nos liga de São Bartolomeu do Mar, Conselho de Esposende. Ora, outro ouvinte, agora no 969-195031. Bom dia. Alô, alô, bom dia.
9: Bom dia.
0: Bom dia, bom dia. E falamos com quem?
9: Fala com o Daniel Fecha, de Castelo do Neiva.
0: Tudo Viva. Bem? Como está, Daniel? Passou bem?
9: Está tudo bem, pronto. Era para dar um grande abraço e desejar um bom dia a toda a gente. E eu gosto sempre de dizer um bom dia. Eu sempre gostei, sempre fui uma pessoa que gostei de rádio, não é? Sempre foi aquela paixão, sempre foi aquele bichinho. E quero saudar o meu professor Aninha, que foi a minha professora Aninha de 1997-98. Na escola de Teatro Mena, mando um grande beijinho, um grande abraço, pronto, tenho muita estima e tudo de bom para o Cultura Rádio. E um grande abraço e uma boa semana.
0: Muito bem, Daniel. Olha, é muito bom quando se lembram dos professores, que eu também me lembro dos meus professores, de bons professores que eu tive, tanto na instrução primária, como no ciclo, como no secundário, e mesmo professores que eu tive na universidade. E é bom lembrar-se disso. E já agora, como é que se chama essa professora que frisou aí?
9: Maria Isabel da Silva Gonçalves.
0: Sim, senhora. Então, Maria Isabel Gonçalves, que acho que conheço. Acho que é uma colega que eu conheço, sim, senhor.
9: Maria Isabel da Silva Gonçalves.
0: Sim, senhor. Muito bem, muito bem.
9: Nós somos amigos e ganhamos aquela forte amizade. E ela até anda no grupo folclórico de São Paulo de Arroselas.
0: Sim, senhor. Sim, senhor. É isso mesmo, é isso então, mesmo, é isso mesmo.
9: Pronto, olha, um grande abraço, seu Vítor. Não vou atrasar mais. E um bom trabalho e tudo bom para você, está bem?
0: Não atrasa, Daniel. Aqui tem todo o tempo do mundo, está bem, Daniel? Aqui tem todo o tempo do mundo. Olha, um grande abraço para si. Um grande abraço para si. Um bom fim de semana e muito obrigado por viajar connosco também aqui no Expresso das Sete. Está bem, Daniel?
9: Está bem, um grande abraço, está bem? Obrigado, adeus, bom dia, com licença.
0: Até à próxima, então. Ora, o nosso ouvinte que viaja connosco também aqui no Expresso das Sete, o Daniel Festa, viaja connosco, está em Castelo do Neiva. Ora, já temos mais dois ouvintes em linha. Vamos já agora ao fixo, ao 258-983-087, bom dia.
10: 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Cá vai mais uma viagem no Expresso das Sete na Fifense. É já a próxima paragem para entrar aqui mais gente. Entra a Maria Emanuele, o condutor é excelente. Entra o senhor Lionel, do Talho da Feira, o gerente. Na carruagem de trás ou da frente, até pode ir na do meio. Há lugar para toda a gente, até o Expresso ficar cheio. Se o ouvinte for ligeiro e um pouco inteligente, não é só ele o passageiro do Expresso da Fifense. Pelos outros tenha respeito, há mais gente a querer entrar. Todos têm o mesmo direito, o povo tem que acordar. Viajar devagarinho, com um condutor competente, pelas ruas do Alto Minho, o Expresso da Fifense. Eu cá estive de regresso, foi só mais uma voltinha. Passeando no Expresso, a viagem foi curtinha. O Expresso está na rua. Aproveite esta viagem. O ouvinte continua a entrar na carruagem. Ao locutor do programa e também seu assistente, a toda a equipa, bom fim de semana. Saúde para toda a gente. Em nomes eu não falarei. E agora faço assim, saúdo a todos, desejei, àqueles que falam em mim. Bom dia.
0: Bom dia, puxa, Helena. Vida. Bom dia, bom dia, bom dia, não é? Bom dia.
10: Eu já estive duas vezes em linha.
0: Mas olha, o Expresso não atropela ninguém. Atenção, o Expresso passa aí nos carris.
10: Mas o seu amigo atropelou-me a mim.
0: Mas olha, mas às vezes também acontece, às vezes acontece também. Eu só lhe vou pedir um favor. Por favor, não me deite essas quadras fora, porque essas quadras são para o livro, são para o livro, hã? Essas quadras são para o livro, Helena. Guarde-me essas quadras aí, está bem?
10: Não, sei, estou com isso.
0: Essas quadras e as dos sábados para trás, que temos que ter essas quadras.
10: E até nem sei se entrarei mais.
0: Entra, então porque é que não há de entrar, não é? Entra, sim, senhora. Aqui toda a gente viaja connosco, não é?
10: Carlos, meu Deus, olha, estou a pensar nos amanhã.
0: Sim, senhora.
10: Vitor, eu tenho a minha atenção a 29.
0: Pois, mas tem, aí não tem que se enervar. Olha, como falava.
10: Pois é.
0: Como a Helena fala na voz do condutor, não é? E fala no louco do condutor.
10: Pois é, eu tenho que fazer para a sexta-feira 30. Outros 30 para domingo para o Carlos. E fazer agora mais 11.
0: Muito bem, excelente.
10: É
0: muito, isso é muito bom, Helena. É muito bom que ponha aí a cabecinha a trabalhar,
10: bom,
0: não é?
10: É, pois é. Mas é que trabalha a cabeça e trabalha o coração também.
0: Pois, mas com calma.
10: Bom programa, bom fim de semana.
0: Olha, vai mandar um grande abraço ao Laranjeira. Vai-lhe mandar um grande abraço, já não estou com ele há algum tempo. E também
10: logo
0: um abraço.
10: Ele já vem fazer do desporto logo às 3 horas.
0: Sim, senhor. Manda-lhe um abraço ao Laranjeira e manda um abraço aos Jorge também, sexta-feira, está bem?
10: Está bom, está entregue.
0: Muito bem, muito obrigado. obrigado. Muito bom dia,
11: toda a família, está bem?
0: Muito obrigado pela sua atenção. Muito obrigado, tchau, Helena. Tchau, muito, tchau. Muito obrigado. Helena, Helena, que é mesmo assim, não é? É mesmo assim. Ora, temos outro ouvinte. Bom dia.
12: Bom dia.
0: Bom dia, António. Bom dia, António. Como está, António?
12: Está tudo bem?
0: Sim, senhora. E por Braga também está fresquinho, não é?
12: É.
0: Sim, senhor. Olha, o António Oliveira, que tem o mesmo nome do antigo jogador António Oliveira, que foi depois selecionador, foi treinador e chegou a ser selecionador da Seleção Nacional de Futebol.
12: Pois.
0: O António Oliveira, que o António também conhece, não conhece?
12: Conheço.
0: E tem uma particularidade, porque nunca me esqueço, porque também estou quase a fazer anos, ele faz anos hoje, no dia 10 de outubro faz anos, o António Oliveira, o selecionador.
12: Pois, pois.
0: O António...
12: Eu fiz no dia 6 deste mês.
0: Então pronto, então olhe, fazem quase anos na mesma altura, fazem quase anos na mesma altura, António. Fazem sim, senhor. Então amigo, está tudo bem consigo, não está?
12: Está tudo bem.
0: Então o sábado como é que vai ser? Conta-nos aí.
12: O sábado vou fazer qualquer coisa por aí.
0: Sim, hoje então não há assim grande trabalho agendado, não é?
12: É, não há grande trabalho, não.
0: Sim, senhor. Portanto, vai estar à escuta da rádio e a fazer aí umas bricolas.
12: É isso.
0: Sim,
12: é
0: senhor,
12: isso.
0: Sim, senhor. Muito bem, António, vamos lá então, vamos lá. A frase
12: é dedicatória. Talho da feira, o seu talho em Barzelas. Para vos saudar os nunos todos, Estados Unidos da América, José Campos Carabalhar Barcelos, Sr. Henrique da Laje, Dona Belmeira, Sr. Leiras, Dona Teresa de Areias Vilar Barcelos, Dona Maria Alice de Prado São Miguel Vila Verde, Zé Faria de Lago, Zé Manel Figueiredo Amares, Diogo Barcelos e Lopes de Barreiros. Agora vai para José Cruz, António Jacques, Luís Ferreira, Lourdes Lopes, António Antes Moronhas Pozende, e Júlia de Carreiras Vila Verde, e para a sua família toda, e para a sua mãe, e até sábado, se Deus quiser.
0: Muito bem, amigo António, muito obrigado então pela sua participação e pelo seu contacto aqui para o programa, para o Expresso, e até um dia destes, ok?
12: Deus, obrigado.
0: Um bom
12: Deus.
0: Fim de semana para si, um bom fim de
12: obrigado.
0: Semana. Muito, muito obrigado. António Oliveira, nosso ouvinte em Braga, outro ouvinte que se junta a nós, muito bom dia.
13: Talhos da Feira, seus talhos em Marzelas.
0: Está correto,
13: Luís. Está tudo bem,
0: está
13: com correto. A família?
0: Está, e consigo também?
13: Vai estando.
0: Ótimo, ótimo, Luís. Muito bem. Então vamos lá, Luís, à
13: olha,
0: saudação.
13: Vou mandar já o meu cumprimento para o Sol Oliveira lá para Braga. Vou mandar para o Zé Cruz. Vou mandar para a Helena Pires, que eu esqueço-me sempre dessa senhora. Olha, vou mandar para o Brasil. Vou mandar para todos aqueles que falam e para os que não falam, porque é muita gente. E para ser rápido, vai ficar por aqui.
0: Muito bem, Luís. Muito
13: vou
0: bem.
13: Mandar aqui para o David Mendonça, também aqui para a Vila Praia de Âncora. Ah, bota os amigos, já são muitos, isto não é fácil meter esses amigos todos na cabeça e dizer tudo.
0: Aqui no Expresso das Sete cabe toda a gente, ok, Luís?
13: Chegou também de Caldelas, de Braga.
0: Isso.
13: Para essa gente toda.
0: Muito bem, Luís, muito
13: fica
0: bem.
13: Fica tudo incluído.
0: Muito bem, olha, um grande abraço.

0: Está fresquinho, não está?
1: Está frio lá
0: senhor.
1: Fora.
0: Está sim, senhor. Está sim, senhor. Está sim, senhor. Muito bem, Ana Lúcia. Está então, olha, vamos à frase. Vamos a isso. Talho da feira,
1: o seu talho em Barroselas. Olha, vai para ti, para toda a tua família, para todos os meus amigos, para toda a minha família, para o meu marido, para os meus filhos, e para as minhas netinhas e para o meu netinho, para toda a gente que esteja de parabéns, um grande beijinho de parabéns, para vocês aí com um bom fim de semana e até às 8, se quiser.
0: Assim é que é falar, Ana Lúcia. Muito bem, muito bem. Então, Ana Lúcia, muito obrigado. Muito obrigado.
1: Cada vez a mais, senão uma pessoa está aqui 5
0: Vamos a isso, vamos a isso. Muito obrigado e um bom fim de semana, então, ok? Muito obrigado.
1: Igualmente, beijinhos. Até semana.
0: Até semana, Ana Lúcia, em Oleiros, Vila Verde. Outro ouvinte, bom dia.
2: Bom dia.
0: Senhor José Cruz, como está? Senhor José Cruz, bom dia.
2: Muito bem, obrigada.
0: Ótimo, ótimo, ótimo.
2: Isso, sim, Vitor.
0: Também, tudo bem, tudo bem. Está sim, senhor.
2: É o que interessa. Para todos os nossos, olha, queria enviar um bom dia para todos os nossos imigrantes, não esquecendo dos meus filhos, os netos, toda a minha família, claro, e toda a sua família, para o senhor Henrique Mota, para a Mariana Dariosa, para o António Jacques de Sorrisães, para o Viana, para a Mafalda, para a Rosinha Vieira, para a Lourdes Lopes, que também já ouvi, para a Helena Pires, para o senhor Noronha, José Gonçalves da Tarque, para o Francisco Lapeiro, também para o José Campos de Barcelos, para a Gracinda, para o Branquinho, para o Manuel Vieira de São Bartolomeu do Mar, para o Miguel Fonseca, para o Mingos e para a Fátima de Alvarães, para a Gracinda Fernandes, para o José de Caldelas, para o Albino Carpinteiro, para o Luís Ferreira, para a Maria do Senhor de Lenhel e para as Lenheses, para o Mão Trancoso, para a Carmina de Fonteboa, para a Luz de Alvarães, para o Luís Ferreira, que venho de ouvir agora, para o senhor Mendonça também, e para o Francisco Laranjeira, para o Brasil, nunca esquecer, amanhã, que ele telefona para aqui durante a semana. Um grande abraço, Vitor, e um bom dia a toda a gente.
0: Muito obrigado, Sr. José Cruz. Olá. Muito obrigado, muito bom dia. José Cruz, nosso ouvinte em Fragoso, outro ouvinte, bom dia.
3: Bom dia.
0: Olha o Ivaristo, amigo Ivaristo Pereira.
3: Até aqui, sim, que está muito difícil. Ainda hoje, mas um sábado que eu não vou conseguir entrar.
0: Ah, hoje conseguiu, Ivaristo, conseguiu.
3: Pois não, isto é sempre pingo e nada. É bom sinal.
0: É bom sinal. Então está em viagem, é isso? Parece que está a conduzir, não?
3: Sim.
0: Sim, senhora. Então anda por onde? Está aí por Amaros ou por onde é que é?
3: Não, estou aqui em Lago.
0: Em Lago, Amaros, aí.
3: É dez minutos.
0: Então, hoje já encontrou a Dona Lola ou ainda não ouviu hoje?
3: Ainda não ouvi.
0: Sim, senhora. Ela hoje também ainda não ligou, mas deve estar aí a tentar.
3: Por acaso, já passei frente à porta dela, mas não ouvi.
0: Sim, senhora.
3: Deve estar a ligar também, deve.
0: Deve estar a tentar ligar, deve, sim, senhora.
3: Deve estar.
0: Muito bem, meu amigo. Olha, um gosto recebê-lo cá aqui no Expresso das 7. É um gosto recebê-lo por cá.
3: Também, muito gosto de falar consigo, mas é muito difícil.
0: Mas olha, mas consigo a ligação e fico muito contente por isso. Fico contente por isso,
3: sim,
0: porque,
3: eu também.
0: Como o seu caso, muitos ouvintes também, que, enfim, vão tentando, mas eu deixo sempre aqui esta dica: nunca desistam, porque mais tarde ou mais cedo acabam por conseguir, não é?
3: Ah, é verdade.
0: É, sim, senhor.
3: Há dias que não se consegue, mas outros conseguem.
0: E hoje foi o caso. Hoje foi o caso.
3: Sim,
0: então, meu amigo, vamos à frase, vamos lá.
3: Olha, talho da feira, sou talho em Barroselas.
0: Sim, senhor. Muito bem. É isso mesmo, a frase está correta. E agora, vamos saudar, vamos
3: olha,
0: lá ver
3: isto. Sou daqui a minha família, os meus contratos aqui do Lago, para não demorar muito. Nos esquecemos a Manel de Amaros, a Tizinha de Areias de Vilar, toda a família, a Dona Júlia, a Dona Dalmeira de Sacos Valdez, os Cerqueiras, de cá e de fora, família Nunes também, de cá e de fora, o Sr. Vítor e a sua família também. Olha, todos os ouvintes e participantes, que é para dar lugar aos ouvintes, se olhar para mais alguém.
0: É isso mesmo, é isso mesmo. É isso mesmo, Ivaristo, é isso mesmo. Olha, sempre um gosto recebê-lo por cá. Se encontrarem com o Zé Manel, e da Mares, mande-lhe também um grande abraço meu, um grande abraço ao Zé Manel.
3: O Zé Manel, por acaso, ele já me manda um bom dia.
0: E que se junte a nós também neste Expresso das 7, porque também tem lugar para ele para viajar connosco, está bem?
3: Pois tem.
0: É isso mesmo.
3: Pronto, eu conto agora com ele, já lhe transmito.
0: Muito bem. E mande-lhe também, porque ele pode não ter aí o contacto, mande-lhe o contacto aqui da rádio também para poder participar, está bem?
3: Irmão.
0: Amigo, olha, um grande abraço e um gosto falar consigo até um dia deste, ok, Ivaristo?
3: Um grande abraço, seu Vítor.
0: Um grande abraço, amigo. Um grande abraço,
3: Para
0: si também, para os seus. Muito obrigado. Ora, o nosso amigo ouvinte, o Ivaristo, ali de Amaros, um ouvinte que tantos anos me escutou na Suíça e agora já está por cá e está aí ouvinte também que viaja connosco.

também aqui no Expresso das 7, como muitos, muitos ouvintes, é verdade, muitos ouvintes que nos fazem companhia sempre, sempre ao sábado, entre as 7 e as 10 da manhã. E nesta primeira hora temos então contacto com os nossos ouvintes e abrimos a antena à participação dos ouvintes através destes números de telefone, o fixo que é o 258-983087 e também o número móvel que é o 969-195031. São estes os dois números de telefone que dão acesso aqui à participação dos ouvintes aqui no programa. Uma sugestão que deixo aqui, quem tiver possibilidade, olha, uma boa sugestão, por exemplo, para este fim de semana, dar um saltinho ao cinema. Está lá um filme que eu fui ver esta semana, gostei muito, é o filme Santo António, é um filme português, e é um filme que é uma comédia, mas paralelamente à comédia, também tem uma mensagem, ou algumas mensagens fortes, que são passadas ao longo da história e ao longo do filme. Portanto, deixo de facto aqui esta sugestão também. E para além do filme, que é muito, muito interessante, tem lá também músicas muito, muito interessantes e boas memórias, como é o caso desta música do saudoso Marco Paulo.

0: uma bonita canção do saudoso Marco Paulo. Faz parte também do filme Santo António, que está em exibição nos cinemas e está quase, quase a sair de exibição. Ora, vamos atender mais ouvintes. Temos aí mais ouvintes em linha. Muito, muito bom dia.
1: Bom dia.
0: Ora, perdemos o contacto com um ouvinte que estava no fixo e agora já recuperamos outro ouvinte no telemóvel. E falamos com...
1: Filomena.
0: É a Filomena de Aldreu. Como está a Filomena?
1: Graças a Deus, nunca pior.
0: Nunca pior, não é? Nunca pior, é isso. E então essa recuperação está a correr bem?
1: Vai indo.
0: É? Sim, senhor. É. Aos bocadinhos, não é Filomena?
1: É, não vai tudo uma vez.
0: Claro, é isso mesmo. Sim, senhor, então vamos lá.
1: Está-lhes a feira, está-lhes a Roselas.
0: Estamos a ouvi-la, Filomena. Estamos
1: a ouvi-la. Agora quero para os filhos, para os três, para a Nora, para a Neto, agora as minhas sobrinhas... Para a Dona Helena, olha, para toda a pessoa em geral, que estão a ouvir que assim não esquece ninguém, para você e para a família toda.
0: Isso é garantido, assim não esquece ninguém, Filomena, é assim mesmo. Muito objetiva, curtinha, mas saúde a toda a gente, não é?
1: Claro, não vale estar muito tempo.
0: Muito bem, Filomena, olha, um bom fim de semana para si, até à próxima então. Muito obrigado. Ora, a nossa ouvinte, a Filomena, nossa ouvinte que estabelece contacto connosco desde Aldreu, Conselho de Barcelos também, e vamos entrando nesta reta final aqui desta primeira hora do programa Expresso das 7, a emissão que está por cá na antena da rádio, sempre ao sábado, entre as 7 e as 10. Um programa de Vítor Diegues, Felipe Costa, que dá assistência ao programa, ainda a Rosa Vieira, que se vai juntar a nós já na segunda hora do programa, e também, claro está, a manhã informativa, que é assegurada pelo jornalista José Carlos Silva, onde lhe vai trazer à antena, agora às 8 da manhã, uma mão cheia de boas sugestões para o seu fim de semana. Manhã de sábado, 10 de outubro. Bom dia, muito bom dia. Bom fim de semana. 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A emissão que é também transmitida para todo o mundo, através da internet, em radioafifense.pt. É bom, é muito bom estar consigo.

Manhã de sábado, manhã com sabor a fim de semana, é verdade, e muita gente à escuta da rádio. Ora, por ti veio um sinal mesmo agora, que está em sintonia connosco. Um grande abraço. É bom nós, colegas de rádio, e partilhamos uma coisa comum, que é esta paixão da rádio. Quero enviar um grande abraço ao meu amigo José Manuel Cerqueira, nosso colega de trabalho da Rádio Ondas de Lima, que está também a ouvir o programa. É um ouvinte assíduo aqui do Expresso das 7. O José Manuel tem ali um lugar também cativo na primeira carruagem para viajar connosco e que está em sintonia. Um grande abraço, meu amigo. Muito, muito obrigado. E obrigado pelas simpáticas palavras. É recíproco, é recíproco.

Ora, vamos dizer que estamos quase a terminar também esta primeira hora do programa, apoio comercial do Talho da Feira, o seu talho em Barroselas. Vamos dizer-lhe que ajudaram a fazer esta primeira hora do programa o António Jaques, nosso ouvinte em Forjães. Depois de Forjães fomos até Castelo Branco, falamos com a nossa Lourdes Lopes, que também está em sintonia connosco. Depois fomos até Barcelos, juntou-se a esta emissão o Branquinho. Depois fomos até onde? Fomos até Ariosa, falamos com a Mariana. Mariana, sempre aí cheia de força e energia positiva, Mariana. Depois fomos até Alvarães, juntou-se a nós o Miguel Fonseca em Alvarães. Depois fomos até Carreiras de São Miguel, Vila Verde, juntou-se a nós a Júlia. Depois fomos até ali à Foz do Rio Neiva, fomos até Castelo do Neiva, juntou-se a nós o Fernando Azevedo. Depois ainda por ali pelo litoral, fomos até São Bartolomeu do Mar. Manuel Vieira, que também se juntou a nós nesta emissão. Voltamos depois a Castelo do Neiva, falamos com o Daniel Festa. Um abraço, Daniel, e muita força, ok? Depois voltamos da Castelo Neiva até... Fomos até Barroselas, é verdade. Falamos com a Helena Pires. Muita calma, Helena, muita calma. É por causa dessas tensões, hein? É isso mesmo. Depois de Barroselas, fomos até Braga, é verdade. Até Braga, ali à freguesia de Real, ali na encosta, ali perto da estação dos Caminhos de Ferro, em Massiminos. Fomos até Real, falamos com o António Oliveira. Depois voltamos aqui perto de nós, fomos até Âncora, falamos com Luís Ferreira. Ora, depois fomos até Oleiros, Vila Verde, ali muito pertinho de Prado, falamos com a Ana Lúcia. Depois do Conselho de Vila Verde, fomos até ao Conselho de Barcelos, até Fragoso, falamos com o nosso ouvinte José Cruz, que se juntou também a esta emissão. Depois de Fragoso, fomos até ao Conselho de Amares, fomos até Lago Amares, onde se juntou a nós o Ivaristo Pereira. Já há muito tempo que não ouvimos o Ivaristo. Um grande abraço, meu amigo. E depois do Conselho de Amares, fomos até ao Conselho de Barcelos. Falamos com o Filomena. Amigos ouvintes, não temos tempo para mais, é verdade, não temos tempo para mais. Vamos fechar então esta primeira hora, esta viagem na primeira hora do Expresso das 7 e vamos regressar depois das 8 horas da manhã, onde se junta a nós também, claro, outro elemento da equipa, que é a nossa Rosa Vieira, que nos vai trazer sempre aquela mensagem e aquela poesia bem a condizer também com o dia. Renovamos os votos de que passe um excelente fim de semana connosco, em sintonia. Nós que estamos de regresso, a rádio está de regresso, depois de estarmos privados dos nossos ouvintes durante 3 dias, é verdade. Uma forte avaria no nosso centro emissor, lá em cima, na Serra, privou de estarmos em 87.6. Felizmente está tudo resolvido. Um abraço ao Joaquim Oliveira e também ao Filipe Costa, porque foram incansáveis, é verdade, foram incansáveis para que tudo corresse bem. Já agora um abraço também ao Serabílio, ali para Viana do Castelo. Estamos de volta depois das 8, até já.

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8: São 8 horas.
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12: Ora, vamos à Agenda Cultural numa edição de José Carlos Silva.
13: Seguimos agora para a Agenda Cultural para esta edição de sábado, com a feira a acontecer em Vila Nova de Cerveira e também em Seixas temos uma feira, embora de menores dimensões. Quanto à Agenda Cultural, vamos começar pelas exposições. Hoje aconselhamos uma visita até ao Centro Interpretativo Caminho Português da Costa, na cidade de Viana do Castelo, para darmos uma vista de olhos pela exposição que se intitula Eco Arte Caminhos de Santiago de Vítor Machado. Uma exposição que poderá visitar até ao final do próximo mês. Voltamos agora até aos antigos passos do Conselho, ali em plena Praça da República, de Viana do Castelo, onde pode visitar a exposição Viana à Mesa 1920-1970. Vamos agora até Caminha, onde pode visitar a exposição História da Vida de Mário Rebelo de Sousa, uma exposição que está para dentro no Museu Municipal de Caminha e que também aconselhamos a uma visita. Passamos agora para outras atividades e vamos ficar aqui por Afif, porque hoje há Mercadinho de Outono em frente ao Casino Afifense. É assim que acontece numa organização da escola da primária de Afif e assim é uma maneira também de ajudar os alunos desta escola, aliás, com o objetivo de angariar fundos para apoiar as crianças da escola de Afif. Mercadinho que está, portanto, em destaque no dia de hoje, da parte da manhã, ali no pátio do Casino Afifense. O Adro da Igreja de Ariosa recebe hoje, até às 6 da tarde, a Feira de Antiguidades e Velharias e Artesanatos de Ariosa. Realiza-se sempre ao segundo sábado de cada mês, numa organização da Junta de Freguesia de Ariosa e também do J Artesãos. Esta noite, a partir das 10 da noite, as danças de salão e as danças afro-latinas vão estar em evidência na Sociedade de Instrução e Recreio de Arquense. É uma noite dançante com a organização do Já Dança na Sociedade de Dark. E hoje pelas 4 da tarde, na Sala Experimental do Teatro Municipal Sá de Miranda de Viana do Castelo, há uma representação do Bobo Globo pelo Teatro Regional da Serra de Montemuro. E no espaço Relax Art, na cidade de Viana do Castelo, na Rua Arquiteto Ventura Terra, hoje, entre as 2 e as 5 da tarde, há um workshop Cabeçudos Tradicionais de Viana do Castelo. Trata-se de ensinar a construir os tradicionais cabeçudos de Viana do Castelo, tanto de forma tradicional como contemporânea. E o Centro Cultural da cidade de Viana do Castelo acolhe hoje até às 5 da tarde a 26ª Feira de Rádio da Arame. É a Feira de Rádio, um evento que pode vender, comprar ou trocar equipamentos novos usados destinados à prática de radioamadorismo. O Centro Cívico de Dark, na tenda da Comissão de Festa, recebe hoje, a partir das 12h30 da tarde, o torneio de sueca, aberto à participação da comunidade, promovendo o convívio e a tradição popular do jogo das cartas. É hoje, em Dark, no Centro Cívico de Dark. E assim são estas nossas sugestões culturais para esta edição da Agenda Cultural deste sábado.
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Ouvintes da Rádio Afifense, para todos mais uma vez, muito bom dia. Já passam 5 minutos das 8 horas da manhã. Cá estamos nesta segunda hora do Expresso das 7. A viagem que está por cá na antena da rádio, sempre ao sábado. Começamos bem cedinho, às 7 da manhã. Vamos até muito perto das 10. São 3 horas de viagem, onde estão todos convidados. A viagem é muito descontraída, é uma viagem de fim de semana, uma viagem gratuita para todos aqueles que nos queiram naturalmente aqui acompanhar. São todos muito, muito bem-vindos. Já tivemos na primeira hora o contacto com os ouvintes. Agora, daqui a pouco, vai-se juntar a nós a Rosa Vieira, que faz parte da equipa, e também o Filipe Costa, que dá assistência ao programa, e também o José Carlos Silva, que assegura amanhã informativa. Damos-lhe uma mão cheia de boas sugestões. Vou-lhe dar conta também dos títulos que fazem as capas da imprensa desta manhã, algumas curiosidades para o seu fim de semana e, claro está, o que é que faz parte também deste Expresso das 7. São os grandes clássicos da rádio.

0: Ora, atrevo-me a dizer que qualquer ouvinte que esteja à escuta do Expresso das 7 gosta de ouvir estes clássicos. Esta canção, este Sugar Baby Love, é uma música dos anos 60, 64, é verdade, uma música de 1964. A música tem esta particularidade, é intemporal, e esta música sabe muito, muito bem recordar. Olhe nas manhãs do seu fim de semana e nas manhãs aqui do Expresso das 7. Bom dia, Rosa, bom dia.
1: Bom dia, Vítor. Então, são clássicos com classe.
0: Clássicos com classe. Olha, boa frase. É. A menina está inspirada.
1: Eu sempre.
0: Clássicos com classe.
1: Uma coisa é para a outra.
0: Pois é.
1: Então, Vítor, bom dia para si e para a família. Um beijinho para a sua mãe, muito querido.
0: Para a minha vaidosa mãe, vaidosa mãe.
1: Para a sua linda mãe.
0: É muito bonita.
1: E para a sua linda família também.
0: Obrigado.
1: E bom dia a todos os colegas, famílias e a todos os ouvintes. Um bom dia, um bom fim de semana. Parabéns aos aniversariantes da semana. Melhoras para os doentinhos. Muita coragem e muito ânimo, porque as coisas vão passando. E o que ficou para trás já não dói. E para a frente, melhoras virão. E aproveitem este fim de semana que ainda está de sol. Para o próximo não sabemos. E vamos à luta.
0: É isso mesmo. É assim,
1: tenho aqui um pensamento que vou deixar, que também não faz mal a ninguém. Se queres ouvir bem, mantém-te calado.
0: Olha, é uma boa frase. É uma boa frase. É,
1: porque
0: sim, senhora, é um bom pensamento.
1: Se queremos falar só nós, não ouvimos nada.
0: Até porque há uma forma que o silêncio comunica muito, não é?
1: Às vezes diz mais de 1000 palavras.
0: Justamente.
1: E um olhar igual.
0: Também.
1: E igual.
0: É verdade.
1: Portanto, olha, temos que escolher a melhor parte.
0: É isso mesmo.
1: Cada um à sua maneira.
0: É isso mesmo.
1: E tenho aqui um poema que se chama Semente.
0: A semente que...
1: Está no tempo de semear, vamos lá, semente.
0: E essa semente que já foi semeada há algum tempo, não é?
1: Foi semeada no segundo livro, no segundo campo.
0: Sim, senhora. Ora, isto equivale a dizer que já tem alguns aninhos, não é? Mais de 20, por aí,
1: 99.
0: Se calhar. É isso. Portanto, não
1: tem
0: é...
1: 27.
0: 27 anos, não é?
1: 27 anos.
0: Portanto, vamos a essa semente?
1: Vamos lá.
0: Vamos lá, então.
1: A vida é uma semente que temos para semear. O mundo é o terreno que temos para cultivar. Anunciar a palavra que de Jesus recebemos. Sendo nós o semeador, é este o dever que temos. Não podemos esperar para ver os grãos nascer. Todos os dias devemos nova sementeira fazer. Mesmo em dias de vento, alguma semente fica. E dela pode brotar uma sementeira rica. Mesmo que caia entre espinhos, um dia ela há de brotar. Pode ser que em qualquer hora alguém os possa arrancar. Mesmo que o terreno pareça estar um pouco doente, tratemo-lo com carinho, lancemos lá a semente. Talvez às primeiras chuvas ela possa apodrecer, veremos que pouco a pouco novos frutos vão nascer. Ficaremos radiantes ao ver os bons resultados. O semeador só não pode ficar de braços cruzados, porque quem nada semeia, frutos não pode esperar, e não deve querer colher o que o vizinho semear. Para boas sementeiras, precisamos de apoio, para que o trigo cresça no meio de tanto joio. Se a qualidade for boa, o joio vai abafar, e pela boa colheita, Deus vai nos recompensar. É tudo.

0: Olha, uma boa semente, que com esses 27 anos, uma boa semente bem lançada aí para o livro, bem lançada aí para o livro, e que estão bons frutos
1: têm
0: dado.
1: Tem a ver com a nossa vida.
0: Justamente, justamente. Aliás, o propósito também é
1: também
0: esse,
1: é
0: quando, escreve, não é? Quando escreve,
1: exatamente,
0: não é?
1: Exatamente.
0: É partilha vivências suas e que, de certa forma, também são comuns essas vivências a qualquer um de nós.
1: Eu tenho, como se costuma dizer, lanço a minha visão ao largo e vejo só o meu metro quadrado. Vejo tudo que vai pelo mundo e vejo as sementes. Muita gente quer semear e vir a colher ao outro dia, mas não dá, para isso não dá, tem que ser uma colheita muito foleira.
0: Uhum.
1: E então nós temos que semear, saber esperar, ter paciência para depois poder colher com saúde e perfeição. Temos que cuidar, não é só botar para a terra, temos que esperar, saber cuidar, para podermos colher uma boa semente, uma boa sementeira, para podermos semear no próximo dia, no próximo ano, dessa boa semente que colhermos.
0: Uhum. É assim, senhor. É assim, senhor.
1: E eu, ao mesmo tempo que estava a ler o poema, lembrei-me que não cumprimentei, assim, em particular, aqueles que mandam um abraço para mim, os meus castelenses, e não só. Um beijinho para o Daniel e para o Reis, para a Margarida e para toda a gente. Um abraço, um beijo grande e bom fim de semana.
0: É isso mesmo,
1: Desculpe-me desta interrupção.
0: Ora essa, Rosa. Muito bem. Sim, senhora. Ora, portanto, foi uma boa mensagem que aqui partilhou connosco.
1: Espero que tenham gostado.
0: Claro que sim.
1: E agora? Que tenham uma frase destas.
0: Pois também, não é? Pois também.
1: Pelo menos aquela que não podemos cruzar os braços e estar à espera do que o vizinho semear.
0: Exatamente, é isso mesmo.
1: Isso é muito feio.
0: Olha, já que estamos aí a semear, vamos semear aqui uma canção bem bonita. Uma canção que parte do início da canção que vamos ouvir, porque é um tesourinho, é uma canção bem antiga. Olha, foi a última novela que eu vi. Eu já tenho dito tantas vezes.
1: Já sei quem foi.
0: Qual é a telenovela? A última? É recente, não é?
1: Mas é o Rei do Gado.
0: Não, o Roque Santeiro.
1: Confusão ou é outra.
0: Acho que há 40 anos que saiu, não é? O 38 por aí, não é?
1: Vem há bastante. Eu não sei, portanto, anos precisamente, mas sei que vem há muito tempo.
0: Olha, foi a última telenovela que eu segui mais ou menos certinho, não é? Portanto, nunca mais vi telenovelas porque não tenho tempo para essas coisas, nem gosto dessas coisas. Portanto, olha, é uma música que vamos escutar aqui, este tesourinho musical, e que de certa forma também tem uma mensagem muito, muito bonita. E encaixa perfeitamente aí na sua mensagem.
1: Muito bem, parece-me bem.
0: Então, amiga, ficamos por aqui então?
1: Ficamos por aqui.
0: Voltamos às 8, não é?
1: Se Deus quiser, que a semana corra bem para toda a gente, mas vamos fazer por isso.
0: Um grande abraço e ao seu Zé, que deve estar aí ao pé de si, não é?
1: Aqui a ouvir.
0: Um grande abraço para o Zé, um beijinho para si também e até sábado.
1: Se Deus quiser, fiquem todos bem.

0: dia, muito bom dia, bom fim de semana neste Expresso das 7, aqui na antena da sua Rádio Afifense, em 87.6 e também em radioafifense.pt.
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0: Ora, o tempo está um pouco cinzento, é verdade, está cinzento. Pode contar com céu, em geral, pouco nublado, apresentando períodos de mais nebulosidade por nuvens altas. Aqui para o Norte Nacional, vento fraco a moderado. E para o Noroeste, a partir da tarde, o vento será também ligeiramente fraco. O estado do mar na costa ocidental com 1 a 1,5 metros, diminuindo para 1 metro a sul do Cabo Raso. Vamos dizer que quanto a temperaturas para hoje e para o Norte Nacional, Porto máxima de 25, mínima de 14, Braga máxima de 31, mínima de 11 e para Viana do Castelo a máxima é de 25, a mínima é de 13. O tempo que se faz sentir neste sábado 10 de outubro. 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Bom dia, muito bom dia, bom fim de semana. Daqui a pouco vou trazer à antena a primeira edição da revista de imprensa. Vamos ali ao quiosque da rádio e partilho consigo as capas dos jornais.

Bem, são mesmo os grandes clássicos da rádio que vamos passando por cá nestas emissões do Expresso das 7, aqui na antena da sua rádio afifense, sempre ao sábado, entre as 7 e as 10 da manhã. O meu nome é Vítor Diego, estou por cá na antena da rádio e eu sou Dalci, amigo ouvinte que está desse lado e está a escutar.

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De sábado com sabor a fim de semana, não se atrase se de facto tem compromissos. Já passam 34 minutos das 8 horas da manhã. Renovamos aqui os votos de que esteja a passar uma excelente manhã de sábado na sintonia da sua Rádio Afifense em 87.6 e claro está também a rádio que chega ao país e por esse mundo fora, onde há internet em radioafifense.pt. O meu nome é Vítor Diego, estou por cá na antena da rádio ao sábado entre as 7 e as 10 e também está uma equipa que me acompanha e que de certa forma também o saúda a si, que está desse lado. Filipe Costa, que dá assistência ao programa, a Rosa Vieira, que faz parte da equipa e que há instantes trouxe-nos aqui uma bonita mensagem, a semente, e também o José Carlos Silva, é o jornalista de serviço e que assegura também a manhã informativa. Dizer-vos também que este dia 10 de outubro marca o Dia Mundial da Saúde Mental e também o Dia Europeu contra a Pena de Morte. Mas há também acontecimentos que ficaram gravados no tempo, na história. Por exemplo, vamos viajar até ao ano de 1684. Neste dia 10 de outubro, nasce o poeta, ou melhor, o pintor francês Antoine Watteau. Em 1813, uns séculos depois, nasce o compositor italiano Giuseppe Verdi, mais conhecido Verdi, quem não conhece. Ainda nesse ano, em 1846, é descoberta a lua Tritão do planeta Neptuno. Foi exatamente neste dia, mas em 1846. Acontece, por exemplo, em 1957, já no século passado, um incêndio que ocorreu em Windscale, um grave acidente nuclear que teve lugar no Reino Unido. Em 1970, neste dia, as ilhas Fiji tornam-se independentes. Também em 1977 é constituída a socialista Fundação José Fontana em Portugal. Também em 1992 é instituído o Dia Mundial da Saúde Mental pela Organização Mundial de Saúde. É exatamente neste dia 10 de outubro.

Ora, dizer-vos então que neste dia 10 de outubro, que se assinala também o Dia Mundial da Saúde Mental, por cá é assinalado através de algumas iniciativas, são de facto diversas iniciativas de âmbito institucional, também artístico, que acontecem naturalmente também um pouco por todo lado, outras iniciativas comunitárias focadas no bem-estar e também nesta desmistificação da doença mental e no apoio psicológico coletivo. Portanto, são algumas iniciativas que vão naturalmente também acontecendo um pouco

Ora, quem não se lembra desta música de Bad Boys Blue? Agora vamos ali ao quiosque da rádio. Eu vou partilhar consigo os títulos que fazem as capas dos jornais nesta manhã de sábado.

É a primeira edição da revista de imprensa. Muito bom dia. Começamos, como é habitual, com a capa do Público e a grande reportagem Bastidores. Como é que foi feito o orçamento do Estado para 2027? É o grande destaque na edição de hoje do Público, com direito à fotografia. Também Amadeu Guerra faz frente a juízes que anulam investigações demasiado longas. Ainda com destaque, escreve este jornal, por França, a revolta dos estudantes que o governo tentou travar. Agora vamos também para a capa do Jornal de Notícias. Dispara o número de pessoas que trabalham para lá dos 65 anos. No desporto, Borges vira no Minho. A vitória renova o otimismo do treinador. Zalazar assinou um dos golos da reviravolta. Ainda com destaque, também stress e problemas psicológicos levam trabalhadores a faltar em média 13 dias por ano. Encargos para as empresas quadruplicaram em 4 anos. Falamos de saúde, falamos do Hospital de São João, que vai ter drones a entregar sangue e medicamentos nos centros de saúde. É uma boa notícia. Ora, vamos também para o...

caderno do desporto, o rasto irascível de Cristiano Ronaldo e Jorge Jesus, a Federação prepara uma revolução na arbitragem. Ora, vamos também para a edição de hoje do Correio da Manhã. Justiça apanha 27 milhões a construtor de Braga, Gaspar Borges, dono da ABB. Forneceu betão para a casa de Luís Montenegro em Espinho e é acusado de corrupção em caso de obras num hospital. Também na atualidade política, Seguro leva mais 1 milhão que Marcelo. A despesa com juros dispara 1,4 mil milhões. Também com destaque, timoneiro do Lingrinha escapa à cadeia. É o naufrágio que matou 4. Ainda com destaque também, mas na imprensa desportiva de hoje, o destaque vai naturalmente para a vitória de ontem à noite do Sporting. Leão está vivo, escreve a Bola. A vitória por 3-1 frente ao Braga. Ainda em coluna, o jogador, o Porto, que joga hoje na Madeira, joga com o Marítimo às 6 da tarde. Os jogadores tiveram mais de 20 dias espalhados pelo mundo. É também um assunto de capa. Lá por fora, Ronaldo volta aos golos no 3-0 do Al Nassr e Samu também marcou, assistido por Félix. Ora, vamos também para outro jornal desportivo. Zalazar dá a volta, escreve o Record, mas há outros títulos que fazem as manchetes deste jornal. Por exemplo, Marco Silva rejeita mais adaptações, Arsenal só conta como médio e Farioli reconhece abundância no ataque. Parece que temos balas a mais, escreve o treinador portista. Banco dá crédito a Borges, escreve também o desportivo O Jogo, no rescaldo da vitória do Sporting ontem à noite em Braga, na Pedreira, por 3-1. E também um olhar no rival e outro na relva. É a antevisão também do Marítimo Porto, de logo ao final da tarde, às 18 horas. No Benfica, Pavlidis está a ser seguido pelo Tottenham, escreve também este desportivo. Agora vamos à imprensa regional. O Correio do Minho escreve com destaque na sua primeira página: tiros nos pés, penalti ao cair do pano, passividade e traição de Zalazar ditam o desaire. Ainda com destaque também alerta no têxtil, Barcelos, o Pentágono quer ajuda ao setor. Os municípios reuniram-se com o governo à procura de soluções para a crise. Ainda com destaque em Braga, referência para Casais, que é exemplo a seguir. Em Vizela, pontos turísticos ganham QR Code. Ora, vamos também agora para a capa do jornal Diário do Minho, com destaque na sua edição deste sábado. Dá exatamente também nota para o Pentágono Urbano, que quer combater a concorrência desleal no têxtil, e também os guerreiros que caíram frente aos leões. Ainda com destaque, bem comer leva novos sabores e hábitos mais conscientes à mesa. Ora, são estes os títulos que fazem as linhas da atualidade nesta manhã de sábado, hoje, dia 10 de outubro.

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É, de facto, uma canção cheia de ritmo para animar esta manhã de fim de semana aqui na sua Rádio Afifense, em 87.6. O som dos The Other Ones e esta canção com sabor a férias. Chama-se Holiday. Aí está, aí está. Ora, estamos também no final desta segunda hora do programa Expresso das 7. A emissão que está por cá na antena da rádio, todos os sábados, é verdade, todos os sábados, há esta viagem que começamos bem cedinho, às 7 da manhã, e na primeira hora que temos o contacto com os nossos ouvintes, e tantos, tantos ouvintes de todo o lado, de todos os concelhos, todos os distritos, além fronteiras, onde a rádio chega, muitos ouvintes também a participar na antena aberta. Dizer-vos também que vamos ter notícias agora às 9, numa edição de José Carlos Silva. E quero enviar uma saudação a si, amigo ouvinte, que está desse lado. E é ouvinte habitual destas emissões do Expresso das 7, com o Vítor Diegues. E quero enviar também uma grande saudação até a Mares, ao Conselho de Mares. A Dona Lola, nossa ouvinte, que me ligou há instantes a dizer que está em sintonia da rádio. Muito, muito obrigado.

0: Sim, também, amigo ouvinte que está desse lado, muito obrigado pela sintonia e pela preferência que nos dá sempre no dia-a-dia, através da sua rádio Rifense. Ora, fazemos uma pausa às 9, eu volto logo a seguir para a terceira hora. Conto consigo, até já.
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0: As notícias às 9, numa edição do José Carlos Silva. Muito bom dia, José Carlos.
7: Bom dia, Vítor Diegues. Bom dia também a todos aqueles que nos seguem nesta manhã de sábado. É a informação das 9. É precisamente nesta hora que deve estar a abrir portas o mercadinho de outono que está a acontecer frente ao Casino Afifense e vai-se prolongar até à 1 da tarde. É uma ação que é organizada pela Escola EB na Breia de Cima de Afif e que, acima de tudo, vão ter os produtos locais e o objetivo é angariar fundos para as crianças da Escola de Afif. Assim, este sábado, que o pátio do Casino recebe este mercadinho de outono, uma iniciativa que decorre a partir de agora, das 9 e até à 1 da tarde, e o objetivo, portanto, é a angariação de fundos para apoiar as crianças de escola. Todos aqueles que tenham a intenção de comprar algum dos artigos que ali podem ser comercializados, muito especialmente aqueles artigos do campo, mas também a gastronomia vai marcar a presença até à 1 da tarde. Assim, estão todos convidados a passar ali pelo pátio do Casino Afifense. Cerdal, no Conselho de Valença, volta a viajar no tempo, no fim de semana 17 e 18 deste mês, com a desfolhada tradicional, uma das mais genuínas celebrações do mundo rural minhoto. Durante 2 dias, a freguesia recupera assim os sons, os sabores e os costumes e o espírito comunitário das antigas desfolhadas, numa festa que junta a memória, cultura, a gastronomia e o convívio entre gerações. A administração dos portos do Douro, Leixões e Viana do Castelo abriu concurso público para a concessão do uso privativo de uma parcela denominada Lote 37 do Parque Empresarial da Praia Norte, na cidade de Viana do Castelo. A parcela, nominal e respectivos edificados, está destinada à instalação e exploração de um estabelecimento do setor secundário da aquacultura, empresas metalomecânicas, inovação, tecnologia, telecomunicações, tratamento de dados ou serviços qualificados. A coligação O Conselho em Primeiro, de Caminha, propõe um voto de louvor à Comissão de Festas da Vila Praia de Âncora. Assim, a coligação apresentou uma proposta de voto de louvor às Comissões de Festas de Vila Praia de Âncora pelo trabalho desenvolvido ao longo de 2026 na organização de diversas festividades na freguesia. Na proposta, a coligação destaca o empenho, dedicação e o espírito voluntariado das comissões, considerando o seu trabalho contribui para a preservação das tradições, para a dinamização da vida cultural e social e para o reforço dos laços, da comunidade. Já regressou à sua atividade e às suas instalações a Unidade Local de Saúde do Val do Âncora, depois de ter sido transferida provisoriamente devido a uma inundação que ocorreu em agosto. A atividade assistencial foi retomada já na passada terça-feira e no edifício, e continua também ainda as obras de renovação e ampliação. Segundo a Unidade Local de Saúde do Alto Minho, a empreitada está em fase final e deverá ficar concluída até ao final deste mês. A intervenção representa um investimento de cerca de 700 mil euros. Em Viana do Castelo foram registados mais de 400 processos por deposição indevida de resíduos. Ou seja, mais de 40 processos por deposição indevida de resíduos foram instaurados entre janeiro e setembro deste ano pelo município de Viana do Castelo. A ação resulta das operações de fiscalização realizadas pelos serviços municipalizados de Viana do Castelo no âmbito do plano de combate ao abandono de lixo na via pública. As fiscalizações incidem sobretudo nas zonas onde são registradas mais ocorrências, nomeadamente junto aos contentores e na envolvente dos ecopontos. O objetivo é combater a deposição ilegal de resíduos, responsabilizar os infratores e contribuir para melhorar a limpeza e a qualidade do espaço público. Assim, a colocar lixos indevidos nos respectivos contentores ou ao lado destes está sujeito a coimas. Alberto Rego marcou presença no Congresso Mundial da Federação Internacional de Festivais de Dança, onde recebeu do presidente do FIDAF e Presidente da Câmara da cidade de Cheongdam, da Coreia do Sul, o prémio de referente a 2025, o país com mais atividade. Para Alberto Rego, esta distinção acontece num ano muito especial, uma vez que em 2026, comemora 50 anos enquanto Presidente da Direção do Grupo Etnográfico de Ariosa e 32 como Presidente da Direção da Associação dos Grupos de Folclore do Alto Minho. Estamos agora com 4 minutos e meio para além das 9 da manhã. Concluímos aqui a informação. Já sabe, as notícias voltam ao meio-dia. Ao meio-dia vamos ter connosco a Comissão de Festas de Santo António, que depois de 2 anos em atividade, cessa funções e faz a apresentação das contas em relação a estes 2 anos. Assim é para ouvir ao meio-dia. Agora, Vítor Diegues, vamos então seguir viagem com este Expresso das 7.
0: Muito bem, muito obrigado. As notícias às 9, numa edição de José Carlos Silva.

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1: Cá estamos, bom dia, muito bom dia, bom fim de semana. Estamos então nesta terceira hora do programa Expresso das 7. Começamos exatamente bem cedinho às 7 da manhã, vamos até muito perto das 10. Nesta viagem de 3 horas ao admirável mundo dos grandes clássicos da rádio e também às sugestões, à revista de imprensa, ao contacto com os nossos ouvintes, tudo isto aqui nestas emissões do Expresso das 7. O meu nome é Vítor Diegues, realizo e apresento este programa. Também lhe dou nota que Filipe Costa dá assistência ao programa e também a Rosa Vieira faz parte da equipa, José Carlos Silva, na manhã informativa. É esta a equipa que está consigo sempre, sempre ao sábado, entre as 7 e as 10 da manhã. 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

sábado com um sabor a fim de semana. Bom dia, muito bom dia. Já passam 13 minutos das 9 da manhã, terceira hora do programa Expresso das 7, aqui na antena da rádio, em 87.6, é esta a sua rádio afifense. O meu nome é Vítor Diegues, estou por cá na antena da rádio, ao sábado entre as 7 e as 10. 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

É uma grande, grande canção de Alan Parsons Project, este Time. Ora, falámos em time, falámos em tempo, obviamente falámos do tempo para este sábado. Já aparece por aí algum sol, embora pouco tímido. E a previsão para este sábado, dia 10 de outubro, aponta exatamente para céu em geral pouco nublado, apresentando períodos de mais nebulosidade por nuvens altas. O vento será fraco, moderado, do leste, rodando para noroeste a partir da tarde. Ora, vamos também ao campeonato habitual das temperaturas para o norte nacional. Porto prevê uma máxima de 21 graus, a mínima é de 12. Braga prevê uma máxima de 26, mínima de 9. E Viana do Castelo prevê uma máxima de 22 graus, a mínima é de 11. O tempo para este sábado 10 de outubro.

Nós estamos nesta manhã de sábado, 10 de outubro. Estamos também nesta terceira hora do Expresso das 7, apoio comercial de Nortaluga. 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Agora viajamos também no tempo e viajamos também nos grandes acontecimentos que ficaram marcados na história neste dia 10 de outubro. Por exemplo, em 1684 foi o dia e o ano, neste dia 10, que nasceu o pintor francês Antoine Watteau. Uns séculos mais tarde, em 1813, nasce o compositor italiano Giuseppe Verdi. Ainda nesse século, em 1846, é descoberta a lua Tritão do planeta Neptuno por William Lassell. Agora viajamos até o século passado, vamos até 1957, dia 10 de outubro, dia em que ocorre o incêndio de Windscale, um grave acidente nuclear que teve lugar no Reino Unido. Em 1970, as Ilhas Fiji tornam-se independentes e, 7 anos depois, em 1977, é constituída a socialista Fundação José Fontana, aqui no nosso país. Em 1992, é instituído o Dia Mundial da Saúde Mental pela Organização das Nações Unidas.

então este Dia Mundial da Saúde Mental foca-se essencialmente na consciencialização e também no combate ao estigma em torno das doenças psicológicas. E o tema global foca-se em dar voz às experiências vividas, vezes reais e mudanças reais, assim é designado. Ao sábado, de manhã, ligar a rádio e ouvir o Expresso das 7. Todos os sábados, entre as 7 e as 10, aqui na sua rádio.

0: facto um grande, grande clássico este Comfortably Numb de uma das minhas bandas de eleição, os Pink Floyd, a banda de David Gilmour.
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0: Estamos em cima das 9:30. Bom dia, muito bom dia, bom fim de semana, se só agora chegou até nós. Sabe que está nesta terceira hora de viagem do Expresso das 7, aqui na antena da sua rádio. 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

Daqui a pouco vou também levar até si mais uma edição da revista de imprensa. Em destaque os títulos que fazem as capas dos jornais. Nesta manhã de sábado, 10 de outubro, tenham um bom dia, um bom fim de semana. Boa viagem, se for o caso. Muito obrigado pela boleia que nos dá.

canção da brasileira Simone, este Yolanda, que trouxemos aqui também nesta terceira hora do Expresso das Sete. Dando-lhe conta do tempo para hoje, o sol vai aparecendo por aí, começou tímido, mas já está a dar mais o ar da sua graça. Vamos contar para este sábado, 10 de outubro, céu pouco nublado ou limpo, vento fraco a moderado e há uma pequena descida da temperatura mínima. Ora, vamos lá ao campeonato habitual das temperaturas para hoje e para o norte nacional. Porto prevê uma máxima de 22 graus, a mínima de 12. Braga, ligeiramente mais quente, máxima de 27, a mínima mais baixa, 9 graus. E para Viana do Castelo, máxima de 23, a mínima é de 11.

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1: Bom dia, muito bom dia, bom fim de semana. Já passam 39 minutos das 9, não se atrase, se tem compromissos.

Este é um grande, grande clássico. É daqueles grandes mesmo. Streets of Fire, este Nowhere Fast. Bom dia, bom fim de semana com a sua Rádio Afifense em 87.6. Esta é também a terceira hora do programa Expresso das 7 com o Vítor Diegues, por cá, na antena da rádio, ao sábado entre as 7 e as 10. Agora, vou ali ao quiosque da rádio, temos ali jornais, temos sim senhor, e vou partilhar consigo os títulos de primeira página.

Ora então, mais uma vez, muito bom dia. Começamos esta revista de imprensa, como é habitual, com a capa do Jornal Público. É habitual grande reportagem ao sábado e esta grande reportagem de hoje vai para os bastidores. Como é que foi feito o Orçamento de Estado para 2027? Também Amadeu Guerra faz frente a juízes que anulam investigações demasiado longas. É também outro dos assuntos de capa. Lá por fora, no plano internacional, escreve o Público, França a reviravolta dos estudantes que o governo tentou travar. Agora vamos para a capa do JN, em nota de cabeçalho, dispara número de pessoas que trabalham para lá dos 65 anos. Ainda com destaque também, stress e problemas psicológicos levam trabalhadores a faltar em média 13 dias por ano. A propósito, o Hospital de São João, no âmbito também da saúde, o Hospital de São João que vai ter drones a entregar sangue e medicamentos nos centros de saúde. No desporto, página central do JN, Borges vira no Minho, a vitória renova o otimismo do treinador do Sporting, Zalazar assinou um dos golos da reviravolta. Agora na capa do Correio da Manhã, Justiça apanha 27 milhões, a construtora de Braga forneceu betão para a casa de Luís Montenegro em Espinho. É acusado de corrupção em caso de obras num hospital. Fala-se de Gaspar Borges, o dono da ABB. Ainda ao lado, seguro leva mais 1 milhão que Marcelo. O Parlamento confirma baixa de IRS já em novembro. Ainda com destaque, o Leão, que garante a vitória na Pedreira, gigante na Pedreira, escreve este jornal. E no Benfica, o Tottenham quer o jogador Pavlidis. Ora, vamos também agora para a imprensa desportiva. O Leão está vivo, escreve a Bola na sua primeira página. E no Record, Zalazar dá a volta. Rui Borges vai ao banco e salva o Leão. Ainda no Benfica, Austin só conta como médio. Marco Silva rejeita mais adaptações no Benfica. Ainda Farioli reconhece abundância no ataque. Parece que temos balas a mais, diz o treinador portista. O Porto que joga esta tarde na Madeira frente ao Marítimo às 18h. O Desportivo Jogo, banco dá crédito a Borges e a vitória ao Sporting por 3-1 ao Braga ontem à noite. E no Porto, um olho no rival e outro na relva. Ainda no Benfica, Pavlidis está a ser seguido pelo Tottenham. É também outro dos assuntos de capa do Desportivo O Jogo. Agora vamos também para a imprensa local. Começamos com o Diário do Minho, que dá nota com direito a fotografia. Pentágono Urbano quer combater a concorrência desleal no têxtil e também guerreiros caíram frente aos leões. Bem Comer leva novos sabores e hábitos mais conscientes à mesa. É também outro dos assuntos que o jornal Diário do Minho destaca. Ainda na atualidade religiosa, Arcebispo de Braga e Núncio Apostólico na inauguração do Santuário de Balazar. Agora vamos também para o jornal Correio do Minho, outro diário também de Braga. Tiros nos pés, Braga 1, Sporting 3, passividade e traição de Zalazar, ditam o Desaire. Ainda com destaque também, o Gil Vicente foi ganhar 1-0 ao Moreirense, penalti ao cair do pano. Também com destaque neste jornal, alerta no têxtil, o Pentágono quer ajuda ao setor. Municípios reuniram-se com o governo à procura de soluções para a crise. Por Vizela, referência para pontos turísticos que ganham o QR Code. São estes os títulos que fazem as linhas da atualidade nesta manhã de sábado, hoje, dia 10 de outubro.

Manhã de sábado, estamos agora a 10 minutos das 10 do final desta emissão de hoje do programa Expresso das 7. 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Todos os sábados, entre as 7 e as 10, aqui na sua rádio.

E vamos caminhando para o final desta emissão de hoje do Expresso das Sete, com grandes clássicos, grandes músicas, agora em português, e é uma grande, grande voz. A voz é de Pedro Barroso, que nos vai trazer esta Menina dos Olhos d'Água, quase na reta final do Expresso das Sete desta manhã.

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1: São 10 horas.
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Ora, iniciamos então com o Filipe Delgado, este completamente apaixonado. Bom dia, boa manhã de sábado. Cá estou eu, Luís Teixeira, consigo até ao meio-dia para dar seguimento com este FIFO ao sábado, logo a seguir ao Expresso das 7 do caro amigo Vítor Diegues. Está de regresso a casa e muito bem. Boa viagem, meu caro amigo, um grande abraço. Está aí na escuta connosco, o volume vai sempre no máximo no seu automóvel. Na gíria do rádio amadorismo, no seu pé de borracha. É isso. Está por aí algum rádio amador a escutar, sabe perfeitamente o que é que eu estou a dizer, não é? Pé de borracha é automóvel, na gíria do rádio amadorismo. Olha o que eu me fui lembrar hoje. E vai haver também aí um grande encontro, é isso, um grande encontro em Viana do Castelo, mais concretamente no Centro Cultural. Eu já vou dar algumas dicas sobre, ao longo desta emissão. Ora bom, estamos então a dar início a mais um programa, emissão aqui na sua rádio, a Fifense FM, a rádio de eleição e do seu coração, pois claro, estamos também ligados ao mundo e já estamos recuperados desse mau tempo que fez aí grandes estragos, não é? É isso, grandes estragos. Ora bom, e situações destas com material eletrónico e tudo mais, essas trovoadas em nada contribuem, não é? Em nada contribuem para o bom funcionamento deste material eletrónico, que é muito sensível. Ah, pois. E então? Valha-nos, por exemplo, a internet, porque falhou o FM, a rádio funciona também para quem nos escuta via internet, mas está recuperado o FM, graças a Deus, ao empenho dos grandes profissionais e técnicos desta casa. Um grande abraço para todos. Isto é que é um escobo, não é? Riam-se à vontade. Não. Grande abraço, Vítor. Grande abraço. Ouvi aí o toque. Chutou para dentro. Ora bom, estamos então nesta emissão já com 9 minutos para além das 10. Muito para acontecer também por cá. Boas sugestões. Alguns motivos de reportagem, certamente. E é claro, vamos ter também o melhor da música, como sempre. Para hoje, aproveito para dizer, porque agora as manhãs já são fresquinhas, não é? A noite, ou as noites também o são. Pleno de outono, não é? Embora os dias possam aquecer um bocadinho. Hoje contamos então com o céu geralmente pouco nublado, apresentando períodos de maior nebulosidade por nuvens altas, o vento a soprar fraco a moderado até aos 25 km/h de leste e rodando para noroeste a partir da tarde. O estado do mar na costa ocidental, a ondulação é de noroeste com 1 metro, 1,5 metros, diminuindo para 1 metro a sul do Cabo Raso, a temperatura da água de mar entre os 17 e os 21 graus. A costa sul com ondulação sueste inferior a 1 metro, a temperatura da água de mar entre os 22 e os 23 graus. A previsão da temperatura máxima hoje a rondar os 11, a mínima e os 23 máxima. Amanhã, domingo, a mínima é de 13, a máxima de 21. Segunda-feira, 12 mínima, 20 máxima. Na terça-feira, a mínima é de 11, a máxima de 22 graus. Quarta-feira, uma subida significativa da temperatura máxima. A mínima é de 13, a máxima a rondar os 26. Quinta-feira próxima, 14 mínima, 23 máxima. E para sexta-feira, a mínima é de 13 graus, a máxima de 24 graus. Pois bem, este é o cenário, então, quanto à informação meteorológica, sempre importante também, não é claro? Para saber se pode pôr a roupinha a secar, lidar também com outro tipo de tarefas que são feitas mais ao ar livre e que a chuva poderá, de alguma forma, enfim, interromper também esses trabalhos, não é? Portanto, vai estar um tempinho convidativo para essas coisas todas. E depois, acima de tudo, o importante é estar convidativo sempre para nos ouvir. Isso é que sim. Portanto, aqui deixamos a nossa saudação especialíssima para todos aqueles que estão no exercício da sua atividade profissional na escuta com a Rádio Afifense. Muito obrigado pela preferência a demonstrar o seu bom gosto. Isso é que é. Está no topo. É isso. Está no topo da preferência e do bom gosto.
E deixamos também uma saudação para quem vai a circular na estrada. Boa viagem, boa condução, com a máxima prudência, segurança e precaução, que é extremamente importante. E o nosso agradecimento, muito obrigado pela boleia que nos concede. Agora vamos lá e saudar também o mundo. Para quem nos acompanha via internet em radiofifense.pt, muito obrigado, onde quer que esteja. Um cheio coração ao mundo e também a todo o país de norte a sul. Ora, sem mais demoras, o tempinho está bom e está ótimo também para partilhar consigo os amigos de sobreposta Botafogo no Terreiro. Bom dia! Caro amigo José Manuel Cerqueira, um grande abraço aí para a Vila Limiana. Bom dia! Amigo Carvalho também, bom dia! Bom trabalho hoje. Dona Esménia, um beijinho.

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2: São 10 horas e 20 minutos.
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Ora, aqui ficamos então com mais uma das canções, certamente para conhecer-se também por aqui com este tema do Sons do Minho, Só um Copinho. Amigo Carvalho, um grande abraço, um bom dia também aí para casa. E já agora bom sábado, não é? Vamos deixar também aqui um Chico Coração para nosso ouvinte Mariana Ariosa. Tudo bom à Mariana, cumprimentos também a toda a família, bom final de semana e um bom dia já agora. Ao amigo Costa, um grande abraço e um bom dia também com a continuação de um bom sábado, boa sintonia connosco. Está sempre a ouvir a Rádio Fifense, não é? É no trabalho, é em casa, enquanto anda nas suas bricolagens, enfim, por aí. Exato, exato. As coisas que eu sei. Ora, beijinhos também para a Fernanda. Cumprimentos ao seu marido Floriano. Tudo bom? Continuação de boas férias. Férias prolongadas são as mais apetecíveis a essas agora. E vamos aqui saudar também a Neves. Cumprimentos agora. Bom dia. Está tudo ótimo aí por casa. Uma saudação especialíssima também à Neves, agora para toda a família. Bom dia, bom final de semana. Ao Manuel João da Costa em Darco, um grande abraço, Manuel João. Tudo bom. Daniel Neiva, um grande abraço aí para Castelo do Neiva, Daniel. Tudo bom também ao Daniel Neiva. E vamos dizer que são 10h25 e regressamos à música. Esta é do Xavier, No Meu Cantinho. Siga!

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Agora são 10h33. Lembrar-lhe que está a decorrer até dia 11, amanhã, o Campeonato Nacional de Surf da Alemanha, na Praia do Cabedelo. É uma organização da Federação Alemã de Surf, Surf Clube de Viana e Federação Portuguesa de Surf. No âmbito desportivo, aproveito para lembrar também... Hoje, entre as 14h30 e as 18 horas, é a segunda Ramp GPS Ciclismo Jardim Público. É uma organização do grupo BTT Os Rampinhas. Muita animação a decorrer e a acontecer também neste espaço que, aliás, iniciou as suas atividades às 8 da manhã. Amanhã também, domingo às 10h30, quarta Corrida da Ponte, Atletismo, Avenida dos Combatentes da Grande Guerra, organização do Clube de Atletismo Olímpico Vianense. E há, por isso, algumas alterações de trânsito relativamente a esta prova desportiva. Conseguinte. Estes são alguns dos eventos que estão agendados para este fim de semana. Hoje vamos falar-vos também do Festival Teatro de Viana do Castelo. Vai regressar de 13 a 21 de novembro e foi feita a apresentação do programa precisamente ontem no Salão Nobre da Câmara Municipal para conhecer o que irá acontecer então em novembro. Daqui a pouco vamos a esse motivo de reportagem. Nesta altura regressamos à música para ouvir também mais uma das canções que vamos partilhar consigo com a dupla MM, Miguel e Micael. Vamos a este, chama-se Mãos Lá em Cima.

Isabel Costa e família, bom dia. Uma voltinha futura. Elizabeth Cunha também, beijinhos aí para casa, cumprimentos também ao marido, tudo bom para toda a família, bom fim de semana para vocês. 10h35.

0: Olha que linda mensagem esta. Chama-se Nuno Ribeiro, saia da mãe, não é? Pois é, para muito boa gente, diria, portanto, recordar esse momento em que deixou a saia da mãe e partiu para a sua vida pessoal. Quantos? 10h42.
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3: São 10 horas e 43 minutos.
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0: Viana do Castelo prepara-se para receber de 13 a 21 de novembro a 10ª edição do Festival de Teatro, que regressa ao Teatro Municipal Sá de Miranda com 9 dias de programação, 10 espetáculos e 12 representações. Uma iniciativa organizada pelo Teatro do Noroeste, Centro Dramático de Viana, e pela Câmara Municipal de Viana do Castelo, que volta a afirmar a cidade como palco de criação artística contemporânea, com destaque nesta edição para a inclusão em palco. Conheça as novidades e os principais destaques da programação apresentados em conferência de imprensa.
1: Não neste, mas os textos sobre String Bank são neste momento também. Há uma outra criação em Portugal, no Teatro Nacional, sobre um texto de String Bank. E nós temos a feliz ocasião de contar com a colaboração, pela primeira vez, da encenadora Rita Lendo, atriz e encenadora do Teatro A Barraca, Giada, e a Helena.

0: projetos junto ao Alexandre Calçado e a Rafaela Sá, estão a trabalhar nesta criação que vai abrir o festival e depois voltará a ser em dezembro, janeiro e 2027-2028 irá fazer circulação em Portugal e também em alguns países europeus, até no dia 13 às 21h30. Vamos ter o nosso espetáculo que vai estrear no próximo dia 24 de outubro em Lisboa, do Chapitão, o ensaio sobre a lucidez a partir do romance de José Saramago.
1: Vamos ter um espetáculo da Terra Amarela, que é um coletivo liderado pelo encenador e ator Marco Paiva e que se distingue por trabalhar muitas questões da inclusão, chama-se mesmo Terra Amarela, plataforma de criação de territórios inclusivos. Este espetáculo também notável, contexto do Alex Cassal, chama-se O Tamanho das Coisas e é interpretado Paulo Azevedo. E o Paulo é um dos atores que colabora tornou-se ator recentemente. Desenvolvemos um festival que é ainda, estamos em crer, o único festival do país de teatro em que todos os espetáculos têm recursos de acessibilidade, seja legendagem em inglês e português, seja tradução em língua gestual portuguesa. Percebemos ao fim de 9 anos que, tirando numa edição em que houve um espetáculo que tinha atores não profissionais, pessoas que não eram atores profissionais, que tinham deficiência, percebemos que ainda não tínhamos programado nenhum espetáculo com artistas com deficiência. A digressão que o Adriel Filipe vai fazer a partir de segunda-feira, um espetáculo que achamos que vai ser uma excelente surpresa para os públicos do segundo ciclo, portanto, quinto e sexto ano, e que se chama Só Eu É Que Não Tenho, que é uma frase que todos nós já dissemos muitas vezes, mas Esta Noite Improvisa-se, que é uma obra do Luigi Pirandello e também aborda o cruza com o imaginário cinematográfico e dramatúrgico do Ingmar Bergman e é uma criação da Mónica Calha, que tem um coletivo de atores muito forte, como atores como a Joana Santos, e tem a particularidade que o espetáculo vai estar em residência artística na sala de ensaios do Teatro Municipal Sá de Miranda durante a semana do festival e há inscrições abertas para pessoas da comunidade, não atores ou atores que se queiram inscrever para fazer uma oficina durante 5 dias no espetáculo com o Paulo Azevedo, que antecipa o início do festival, portanto será no dia 11. E é uma oficina de 4 horas, uma oficina de escrita criativa, com o autor do texto O Tamanho das Coisas, e que tem uma componente que depois é aproveitada também e que é dita pelo ator durante o espetáculo. A residência que já falei da Mónica Calha e também no sábado dia 13... Não, no sábado dia 14, assim é que é, há uma aula magistral de interpretação dirigida a atores e atrizes profissionais que se poderão inscrever para uma aula de 3 horas.
2: Dá-se a feliz coincidência deste festival de teatro incorporar aqui uma parte importante que é esta relação com o público escolar. Está também nos objetivos do contrato de programa de desenvolvimento cultural o estimular os públicos da infância e da juventude para as artes cênicas contemporâneas e também sensibilizar os educadores e os professores para a integração destes conteúdos na componente letiva. Portanto, não é uma sobremesa ou uma alface que se coloca nas escolas, mas é uma coisa que interage com aquilo que são as aprendizagens no contexto da sala de aula, mesmo que a sala de aula venha ao teatro, e outras vezes o teatro vai à sala de aula. Isto é uma parte muito importante, porque é assim que também trabalhamos a formação de públicos e também trabalhamos dimensões importantes que depois interagem dentro do trabalho das escolas, como plano cultural de escola e também o Plano Nacional das Artes, que o próprio CDV também trabalha essa vertente. Portanto, há aqui um trabalho em rede que é muito importante e que nós valorizamos e, portanto, enfatizar também o facto do Festival de Teatro ter essa preocupação desta ligação às escolas e ao público escolar e não ser meramente um festival voltado para elites urbanas ou para públicos mais restritos. Naturalmente, por aquilo que foi aqui apresentado na programação, há uma diversidade de orientações, de públicos potenciais.

0: mas há esta preocupação com uma inclusão que não é apenas a inclusão com as necessidades educativas ou as dificuldades ou as limitações ou constrangimentos físicos ou motores, mas como inclusão no sentido dos públicos, de um alargamento, particularmente aqui ao universo escolar.
1: Ora bom, ficamos então com esse motivo de reportagem, certamente a acompanhar também, enfim, esse festival de teatro. A acontecer entre os dias 13 e 21 de novembro, no Teatro Municipal Sá de Miranda. É a 10ª edição. Ouvimos o Ricardo Simões, do Teatro do Noroeste, Centro Dramático de Viana, e de Manuel Vitorino, vereador da Cultura da Câmara Municipal de Viana do Castelo.

Estamos quase a completar esta primeira parte da emissão. É tempo apenas para lhe dar conta também que Valença é o destino dos apreciadores de bacalhau para este fim de semana. Por isso, Valença transforma-se assim num destino gastronómico de eleição para os apreciadores de bacalhau. E está a decorrer até amanhã, domingo, dia 11. São dezenas de restaurantes que são aderentes e que apresentam variadíssimas propostas do tradicional fiel amigo no âmbito da iniciativa Valença Bacalhau à Mesa. Trata-se já agora de uma forte tradição na confecção de pratos de bacalhau. Valença afirma-se como um destino de referência para os apreciadores deste produto, valorizando a qualidade e a diversidade da restauração local. O bacalhau à mesa é sim um convite a visitar Valença, a conhecer a restauração e a descobrir diferentes formas de saborear um dos produtos mais emblemáticos da gastronomia portuguesa. É uma forma de afirmar Valença como um destino de sabores, a destacar também pelo Presidente da Câmara Municipal, José Manuel Carpinteira. Agora vamos para um curtinho intervalo. Voltamos logo a seguir para a segunda parte desta emissão do Afifo ao Sábado. Conto consigo. A continuação de um bom sábado. Boa sintonia também com a rádio de eleição e do seu coração, a Fifense FM.

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2: 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São 11 horas.
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0: Ora bom, meus amigos, já estamos de regresso para a segunda parte desta emissão do Afifo Sábado. É bom poder contar consigo. A continuação de um bom dia, bom sábado também para si, que está desse lado, é claro. Uma saudação para todos aqueles que também estão connosco via internet em radioafifense.pt. Muito obrigado pela preferência. Ora, vamos já ficar aqui com a canção do Kim Barreiros, Mafalda Mafaldinha. Uma saudação especialíssima para a nossa colega Mafalda, Mafalda Velho, que aqui está de segunda a sexta-feira, todas as manhãs. Sempre com muita animação, muita música, muitas dicas importantes. Enfim, acontece tudo um pouco, não é? Quem acompanha sabe. E por isso fica aqui uma mensagem também, ou pelo menos uma saudação especialíssima, do amigo Branquinho, com tudo bom para a Mafalda e para toda a sua família. Com muito carinho aqui fica também essa saudação, Branquinho. Um grande abraço, tudo bom também aí para casa. Bom fim de semana. Aqui deixamos essa saudação já agora para todas as Mafaldas do país, do mundo. É isso, para estender então mais longe. Vai para todas as Mafaldinhas, vá lá. Vamos a essa saudação musical, já a seguir.
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Conto consigo. É verdade, conto consigo, já sabe, sempre aos sábados entre as 10 e o meio-dia, são 11 horas e 8 minutos. Aqui vamos deixar também uma saudação à nossa Ana de Ribas, está em Ponte Lima, e a Ana que deixa, como sempre, a sua mensagem. O meu porto seguro, a minha paz e alegria é o Sagrado Coração de Jesus e o Imaculado Coração de Maria. Fica a mensagem para refletir também neste sábado 10 de outubro. Ora, vamos lá. De regresso à música, vamos ouvir também aqui esta canção. O tema que vamos trazer, se deixar aí uma saudação também, para o amigo Gaspar, um grande abraço, amigo Gaspar Cunha, tudo bom aí para casa. E a nossa saudação também aqui deste lado, nesta emissão, a partilhar para o amigo Hugo Viana e já agora a sua esposa, tudo bom. Bom fim de semana, Hugo. Um grande abraço aí para a barca.

É a altura de regressar então à música, deixar também aquele abraço para o nosso ouvinte António Cunha. Um grande abraço para o amigo António. Já agora uma saudação também para toda a família. Continuação de um bom dia e muito obrigado pela preferência. Aqui deixamos esta canção da Cláudia Nayara, Portugal a Bailar.

0: Presença da Cláudia Nayara com este Portugal a bailar.
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0: Deitou. Pois é, ora vamos aproveitar então este fundinho musical. Vamos também ter a oportunidade aqui de dizer, se bem se recordam, no início do programa que eu mencionei aqui, de facto, e é mesmo hoje que está a decorrer no Centro Cultural de Viana do Castelo, a Feira de Rádio Amadorismo. Entre o dia de hoje, portanto, mais concretamente até às 17. Este é um encontro dedicado ao radioamadorismo, onde poderá comprar, vender ou até mesmo trocar equipamentos novos ou usados, mas também conviver e partilhar experiências. A entrada é gratuita, o evento é aberto ao público em geral. Pode visitar, levar a família, os amigos e passar também um dia diferente, marcado pela comunicação, tecnologia e convívio. Esta é a 26ª Feira de Rádio de Aram, a decorrer então no Centro Cultural de Viana do Castelo. Não deixe de passar por lá, de fazer a sua visita. Abriu portas às 10 da manhã.

Já agora aproveito também para lembrar que está aí o período para as eventuais queimas de sobrantes. Portanto, aproveite também porque o município informa, mesmo que atendendo às condições meteorológicas verificadas e à evolução do que poderá também surgir, porque o tempo está sempre a alterar, é claro. Poderão ser apresentados pedidos para a realização das queimas de sobrantes através da plataforma eletrónica Queimas e Queimadas, que está disponível no Instituto da Conservação da Natureza e das Florestas. A apresentação de cada pedido não constitui autorização para a realização da queima, fica mesmo dependente da decisão da Câmara Municipal. A apreciação de cada pedido é efetuada em função das condições existentes e previstas para a data da realização, considerando designadamente a análise de múltiplos parâmetros meteorológicos e de perigo de incêndio rural. A realização da queima apenas poderá ocorrer após a obtenção da respectiva autorização, nos termos e condições nela definidos, devendo então o responsável cumprir as regras de segurança aplicáveis e não abandonar o local durante o tempo em que a queima decorre e até que se encontre devidamente apagada e garantida a sua efetiva extinção, segundo consta no regulamento e nos artigos. Neste caso, o artigo 66 alerta-se então que a queima de amontoados sem autorização e sem acompanhamento definido pela autarquia local é considerada uso de fogo intencional. Fica então aqui também essa chamada de atenção. Ou pelo menos a informação, não é? Claro.

Já agora aproveito também para lembrar que terá lugar 17 e 18 deste mês de outubro a desfolhada tradicional, uma das mais genuínas celebrações do mundo rural minhoto, a acontecer na freguesia de Cerdola, em Valença, a recuperar os sons, os sabores, os costumes e o espírito comunitário das antigas desfolhadas, numa festa que junta memória, cultura popular, gastronomia e convívio entre gerações. Falamos de uma organização do Grupo Cultural e Recreativo Os Camponeses Minhotos. Tem o apoio do Município de Valença e da Junta de Freguesia de Cerdal. A iniciativa afirma-se já como uma referência regional, atraindo participantes e visitantes portugueses e galegos. Portanto, anota aí o programa que arranca próximo sábado, dia 17, às 17 horas, com a abertura oficial, seguindo-se às 17h30, uma prova de vinhos dedicada aos vinhos da região. E depois há todo um programa que preenche, sem dúvida alguma, este momento, para além de destacar a desfolhada, as concertinas e os cantares ao desafio. E as danças na eira. Há tasquinhas também no recinto, os visitantes poderão saborear discos da região, acompanhados pelos tradicionais vinhos verdes, brancos ou tintos, sempre com moderação, convém dizer. Dia 18, a celebração prossegue ao meio-dia com o almoço convívio. Tudo isto a acontecer então, 17 e 18, em Cerdal, Valença. Uma das mais emblemáticas tradições minhotas.

Bem-vinda, o meu pneu, não é? Que grande rodagem é essa? E agora temos os Kings para nos cantar, cantar, não é contar, é cantar a história da Ruth e do seu Estendal.

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Ora bom, daqui a pouco vamos falar-vos sobre um evento que vai acontecer também, já dia 13 de outubro, no Centro Cultural de Viana do Castelo, a 30ª Exposição Nacional de Filatelia, portanto para quem realmente gosta dos selos. Vamos falar sobre isso daqui a mais alguns instantes.

Para já é a altura de dizer que vamos ficar com mais música. Vamos também deixar aqui um grande coração para quem realmente acabou de entrar em sintonia com a Rádio Afifense. Está com o Afif ao sábado. E vamos, de facto, concluir este programa ao meio-dia. Ainda temos aqui alguns minutos para estar consigo e para partilhar também bons momentos musicais, como é o caso de ouvir então este tema bem ao jeito da Cláudia e da Joana. Susana Carvalho, bom dia. Cumprimentos também a toda a família. Obrigado pela preferência e bom trabalho já agora.

0: Ora, eu vou recordar-lhe então, são as meninas Cláudia e Joana, e este cu duro é o que está a dar, foi o que acompanhamos também em termos musicais aqui nesta segunda parte da emissão do Afifa ao Sábado, são 11h35.
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Elvio Santiago, e este Menina Tuga foi então o tema que aqui apresentamos também nesta emissão do Afif ao sábado, na Rádio Afifense. 11h39. E tal como tinha dito nesta emissão, damos nota que Viana do Castelo se prepara para receber um importante acontecimento dedicado ao universo dos selos e da história postal. Vai acontecer de 13 a 18 de outubro no Centro Cultural de Viana do Castelo. É aqui o palco certo para a 30ª Exposição Nacional de Filatelia Viana 2026, um evento que reúne a tradição, a cultura, a história e o colecionismo acima de tudo. Ora, para falar um bocadinho sobre este tema, vamos então contar, está aqui já em linha comigo, José Pereira, é presidente da Associação de Filatelia e Colecionismo do Val do Neiva. É assim.

0: e fazê-lo em Viana do Castelo assume para nós um significado ainda maior, pois esta cidade, virada para o Atlântico, marcada pela sua história, pela sua tradição marítima, pela cultura e pelas suas gentes, constitui sempre um cenário privilegiado para celebrar uma atividade que também é, ela é feita de história, memória e ligação entre os povos. Portanto, a escolha de Viana prende-se muito com todas estas vertentes.
1: Uhum. Portanto, entretanto, temos aqui esta que é a 30ª edição, não é verdade? Que significado é que tem já agora este percurso para a filatelia portuguesa e também para todos aqueles que mantêm viva esta paixão?
0: Para os filatelistas, os colecionadores, os amantes do colecionismo e da cultura, porque o colecionar selos não é um simples método de outro tipo de colecionismo, porque o selo traduz-nos muita história, muita cultura, e conseguimos sempre adquirir um conhecimento muito mais vasto quando estudamos ou organizamos uma coleção de filatelia.
1: João Pereira, entretanto, o que é que esta atividade, digamos, torna tão especial essa ligação com o selo?
0: A atividade filatélica... A filatelia nasceu com o selo. Se o selo não existisse, a filatelia também não existia, não é?
1: Pois, claro, com certeza. É verdade.
0: Portanto, agora, a parte da filatelia competitiva, que é aquilo que vai acontecer em Viana, porque há milhares de colecionadores, uhum, de filatelistas, tanto no país como pelo mundo fora.
1: Vão estar aqui muitos desses?
0: Uma grande maioria dos filatelistas nacionais irão passar nestes dias por Viana, isso é uma certeza. Os nossos vizinhos espanhóis também com uma filatelia muito forte, com muitos clubes, mesmo aqui na parte norte, também já tenho feedback de que na realidade irão estar presentes, irão querer vir visitar e ver as novas coleções que vão aparecer este ano.
1: Já agora, coleções, peças ou motivos de interesse é que estarão em exposição?
0: Estarão em exposição 310 quadros, de 60 expositores, estarão no fundo 60 coleções em competição, dentro das várias áreas da filatelia, uhum, das várias classes. Vão estar neste momento 13 classes em competição, distribuídas por esses 310 quadros expostos.
1: Portanto, está prevista alguma emissão filatélica, carimbo, comemorativo ou outra peça especial associada ao evento, é isso?
0: Exatamente. Vamos ter de terça a sábado, uhum, de 13 a 17, todos os dias. O da terça-feira será o primeiro carimbo comemorativo, que será dedicado em si à 30ª Exposição Nacional. Será no ato inaugural, às 9 horas da noite, no Centro Cultural. Uhum. Toda a gente está convidada. Durante a semana, as entradas são livres, e todos os dias da semana, às 11 da manhã, entre as 11 e o meio-dia e meia hora, teremos o lançamento de um carimbo comemorativo também relacionado com as várias temáticas que são expostas. No fundo, vamos ter um carimbo comemorativo relacionado com o ambiente, já que Viana do Castelo está muito ligado ao ambiente, uhum, também.
1: Muito bem.
0: Teremos a comemoração também num dos dias do Dia da Cidade. Num outro dia teremos um carimbo comemorativo dedicado aos filatelistas, àqueles que já partiram fisicamente, mas que deixaram sempre um legado. Uhum. E depois teremos também

0: um dia dedicado à comunidade autárquica, já que sem todos os apoios das autarquias, tanto locais como as nossas juntas de freguesia, a nossa Câmara, têm tido uma importância grande no desenvolvimento, no apoio para que estes eventos possam existir e possamos divulgar esta área da cultura.
1: Qual é que é o dia específico, já agora, que é dedicado às autarquias?
0: Será na sexta-feira, no dia 16.
1: Muito bem. Portanto, estão previstas também algumas atividades agora para aproximar os mais jovens deste universo e despertar também o interesse pelas coleções e pela história dos selos, é isso?
0: Sim, foi feito um convite a todos os agrupamentos do Conselho para virem visitar a exposição. Também foi feito um convite a todos os agrupamentos de escutismo, também porque vai estar em exposição uma das melhores coleções sobre escutismo. E haverá a possibilidade de o expositor estar presente de sexta a domingo de manhã para poder dar uma explicação e tirar dúvidas àqueles escutistas que queiram vir ver e inteirar-se da forma como, sendo o escutismo também, está interligado com a filatelia.
1: Muito bem. José Pereira, só antes de concluir, sem dúvida, e para todos aqueles interessados que realmente queiram visitar a Viena 2026, quais são os horários, as condições de entrada, os momentos da programação que poderá recomendar e que deverão não perder, certamente, ao longo destes dias?
0: O horário, o período será entre as 9 horas, a abertura será das 9 às 13 e das 14h30 às 19.
1: Todos os dias, certo? Esse horário?
0: Todos os dias, exatamente. Domingo, exclusivamente, fechará às 13 horas. Portanto, durante esse período haverá alguns comerciantes que serão presentes também com venda de peças relacionadas com a filatelia, com as coleções expostas. Teremos no sábado, convidava no sábado a ter, temos duas palestras durante a tarde, uma palestra sobre, preferida pelo Dr. Pedro Vaz Pereira, que foi um homem da filatelia, também foi presidente da Federação Portuguesa da Filatelia durante 44 anos, sobre a literatura filatélica em Portugal. E teremos também o Dr. Eduardo Barreiros e o Dr. Luís Barreiros, são irmãos, que irão fazer também uma palestra sobre um livro que eles lançaram, uma edição que foi lançada este ano, sobre Portugal na Guerra Civil Espanhola. A presença de Portugal na Guerra Civil Espanhola, em que tudo, contando um pouco a história, ilustrada através das peças filatélicas.
1: Muito bem.
0: Teremos também no sábado um lançamento de um livro de carimbos dos Correios, todos os carimbos desenhados pelo grande Eduardo Silva, um dos maiores desenhadores de carimbos do CTT ao longo de várias décadas. Será uma edição de 300 e muitas páginas, com uns milhares de carimbos que tinham sido desenhados por ele, que será dada à estampa agora neste período, ou seja, no sábado à tarde, no dia 17.
1: Muito bem, teremos alguns elementos convidados também que vêm de fora do país, ou é tudo por cá, é tudo cá?
0: É tudo cá. Esta exposição já realizámos cá em Viana do Castelo algumas exposições internacionais recordo-me, em 2014, em que tivemos cá 7 países representados. Uhum. 2012 também tivemos 5 ou 6. Temos vindo, 2016 também tivemos a Lubrapex, a comemoração dos 50 anos da maior competição bilateral entre Portugal e Brasil, e em que tivemos a Itália e a Alemanha também como, e a Croácia como países convidados. Este ano é exclusivamente a exposição nacional, só com
1: a prata da casa, não é?
0: A prata da casa, no fundo, exatamente.
1: Muito bem. Muito bem, José Pereira, já agora deixo a oportunidade também de formular aqui o seu convite, enquanto presidente, sem dúvida, a quem queira visitar e passar também pelo Centro Cultural. Já sabemos que a abertura é dia 13, não é? Às 21 horas.
0: Exatamente, às 21 horas.
1: Muito bem, e vou agradecer também este seu esclarecimento, que acho de alguma forma importante, sobre este evento que acontece então aqui na cidade de Viana do Castelo.
0: Ok, nós é que agradecemos a divulgação, acho que é importante os vossos meios, o vosso trabalho, para que dar conhecimento à população em que não recebe por outros meios mais tradicionais.
1: Ainda não temos o selo, não é? Para assinalar. para poder enviar, não é? Para poder enviar a comunicar também o evento. Seria importante.
0: Exatamente.
1: Não é? Muito bem.
0: Exato. Mas hoje as novas tecnologias.
1: Permitem fazer.
0: Pois. É isto, nos condiciona, por vezes, em determinadas maneiras, determinados tipos de colecionismo.
1: Uhum. José Pereira, agradeço então a disponibilidade, muito obrigado, muito êxito. Teremos a oportunidade de visitar também este espaço e de fazer também o nosso ponto de reportagem na altura da inauguração. Muito obrigado, até lá.
0: Nós é que agradecemos.
1: Muito obrigado.
0: Tá, muito obrigado.
1: Ora, fica assim o convite então para descobrir o Viana 2026, uma iniciativa que coloca Viana do Castelo no centro da Filatelia Nacional e convida o público a conhecer histórias, memórias e património através dos selos. A 30ª Exposição Nacional de Filatelia a decorrer então em Viana do Castelo de 13 a 18 de outubro no Centro Cultural de Viana do Castelo. Fica aqui o convite. Estamos na reta final desta emissão, a continuação de um bom dia, uma ótima manhã de sábado. Estamos a entrar em período da tarde, não é? A chegar ao meio-dia, meus amigos, xixi, bye bye. Para não dizer tchau, não é verdade? Portanto, tudo bom. Espero que tenha um bom fim de semana. Já sabe, ao meio-dia, a informação com José Carlos Silva. Depois há toda uma programação que poderá acompanhar também na Rádio Afifense FM, a rádio de eleição e do seu coração, durante todo o fim de semana, a não perder. Fica o convite. Qualquer hora é sempre a pensar em si, o melhor para os seus ouvintes. Bom fim de semana, voltamos de hoje a 8, se Deus quiser. Fique bem, até lá.

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6: Boa tarde, agora é meio-dia, é a altura para fazermos a síntese da informação aqui na hora certa. Só vou recordando que continua a decorrer no Casino Fifense a feirinha de outono, organizada para apoio aos alunos da escola primária de FIFA. Assim, diversos produtos ainda poderão ser ali adquiridos, portanto ainda está a tempo de dar um pulinho, porque até à uma da tarde, mais coisa menos coisa, a feirinha vai estar em atividade com produtos do campo, também com a gastronomia e muito mais. A Comissão de Festas de Santo António de Afife comprometeu-se a levar por diante a realização das festas durante 2 anos. E foi isso que aconteceu. Este foi o último ano, portanto a Comissão finalizou aquilo que se comprometeu a fazer e nesta altura ainda não há formalizada uma comissão para a realização das festas em 2027. No entanto, há ainda algumas movimentações que fazem com que possa surgir uma nova comissão. Hoje temos connosco o vice-presidente, que é o Fábio, o Luís Batista, que é o presidente, e a tesoureira, que é a Patrícia. Portanto, são três elementos que durante os dois últimos anos exerceram estas funções nas festas de Santo António de Avife e que, acima de tudo, finalizaram, portanto, este período em que se comprometeram a fazer as festas de Santo António. Ora bem, eu vou começar, como é evidente, pelo presidente, Luís Batista. Luís, em relação às festas, e portanto, já sabemos que estas correram melhor que o ano passado, mas, enfim, o que é que se pode dizer daquilo que foram as festas deste ano?
4: As festas correram muito bem. Tivemos muita gente, boa aderência, o tempo também ajudou muito e tivemos um saldo positivo.
6: Portanto, o tempo ajudou, ao contrário do ano anterior, que, enfim, não foi assim muito favorável.
4: Sim, exatamente. O tempo ajudou bastante. O ano passado tivemos o sábado, que choveu bastante. Este ano tivemos um tempo magnífico. Foi muito bom.
6: Portanto, isso também ajudou a que as festas corressem da melhor maneira e, enfim...
4: Sim, exatamente. Foi muito bom.
6: Para a comissão. Fábio, portanto, foi mais um ano das festas. Qual é o balanço que fazes também do que foram estas festas?
7: Estas festas, nos anos todos que estou na comissão, acho que foi o melhor ano em termos de tempo, que nos ajudou, e em termos de pessoal a aderir à festa e assim, acho que foi o melhor ano.
6: Trabalhou-se mais que o ano passado?
7: Muito mais. Muito mais.
6: Patrícia, a Patrícia é a tesoureira. Patrícia, também, que balanço é que fazes das festas deste ano?
8: Boa noite. Eu faço um balanço muito positivo. Nós tivemos um saldo superior ao ano passado. O tempo ajudou, as pessoas participarem na festa ajudou. Por isso, é só um conjunto de situações positivas.
6: Portanto, valeu a pena estes dois anos de fazerem parte da Comissão de Festas?
8: Sim, valeu a pena. Deu para conhecer melhor como é que funcionavam as festas da freguesia, para contactar mais de perto com o povo. E sim, foi um bom trabalho.
6: Luís, portanto, vocês comprometeram-se a fazer a festa durante dois anos?
4: Exatamente. Nós quando assumimos para pegarmos na festa, o objetivo era fazermos os dois anos e fizemos os dois anos com um balanço bastante positivo.
6: Portanto, neste momento a comissão já não vai continuar?
4: Não, todos nós... temos objetivos agora daqui para a frente, e onde nos vai roubar bastante tempo, e então decidimos, fizemos dois anos e agora vamos dar a oportunidade também a outras pessoas.
6: Fábio, também, portanto, é ponto assente que também não vais continuar
7: sim,
6: na comissão. Portanto, esta comissão finalizou.
7: Esta finalizou, é assim. A próxima comissão que pegar, no que precisar, pode contar comigo e com os nossos colegas também. Mas nós assumirmos estarmos assim à frente rouba muito tempo. E temos outros objetivos e não dá para conciliar tudo.
6: Portanto, mas de qualquer maneira, ainda pode estar disponível para dar uma ajuda se houver outra comissão.
7: Sim, se fizer falta alguma coisa, nós estamos, ou pelo menos no que pudermos ou no que soubermos, conseguimos ajudar. Agora, estar assim fixos,
6: pois, isso
7: é mais difícil.
6: Patrícia, a mesma coisa?
8: Sim. Tenho outros projetos e realmente não disponho de muito tempo para estar à frente desta parte mais burocrática, que nos rouba realmente muito tempo, toda a planificação, tudo o que envolve as festividades roubam-nos imenso tempo. É um trabalho que se faz e faz-se com gosto, mas neste momento não consigo.
6: Luís, também estás disponível para dar uma ajuda caso apareça uma comissão e que...
4: Sim, exatamente. Seja... nós já falámos entre nós, quando nós dizemos que vamos nos retirar, que não vamos continuar, estamos a falar dos cargos que temos. Podemos continuar, falo por mim, como mordomos, claro que sim, nós estou aqui para ajudar no que for necessário. Como a Patrícia disse bem, nós quando estamos à frente rouba-nos muito tempo e nós também precisamos do nosso tempo agora.
6: Patrícia, em termos de contas finais, portanto, há pouco já referiste que foi, em relação ao ano passado o saldo foi melhor, portanto...
8: Foi muito superior. Nós o ano passado tivemos um saldo que não chegou aos 1000 euros, foi positivo, mas não chegou aos 1000 euros, e este ano já tivemos um saldo na ordem dos 4000 euros. Ou seja, nós tivemos despesas altas, mas também tivemos bastantes receitas. Ou seja, nós tivemos despesas na ordem dos 32 mil euros e receitas na ordem dos 36 mil euros. Portanto, dá um saldo positivo de cerca de 4 mil e alguns euros. Importa dizer que a comissão tem uma conta no banco... Já tinha quando nós tomamos posse, tinha lá cerca de 11 mil euros, neste momento tem cerca de 12 mil euros, por isso também acaba por ser um incentivo para a próxima comissão que eventualmente possa pegar nas festas, já tem um bom pé de meia para arrancar e para poder fazer um bom planeamento.
6: Portanto, vocês vão deixar um saldo positivo, sim, de 12 mil euros para a próxima comissão?
8: Sim, que poderá... 12 mil euros para a próxima comissão, e depois somar a esses 12 mil euros que estão no banco, ainda temos estes 4 mil, que entretanto o Luís também já vai dizer o que é que nós fizemos com algum deste dinheiro, mas que ainda vai ficar mais dinheiro no banco, ou seja, a próxima comissão ficará com um bom saldo.
6: Luís... Em relação a esta...
4: Nós, como tivemos saldo positivo, e nós achamos por bem também ajudar um bocadinho as zeladoras das capelas, tanto nas capelas como nos altares na igreja, as zeladoras. E então o que é que nós fizemos? Falámos entre todos, propusemos uma verba do qual... estamos a distribuir, ainda não distribuímos por toda a gente, mas estamos a distribuir pelas zeladoras das capelas e pelas zeladoras dos altares. Nós tirámos uma verba de perto de 1050 euros, onde estamos a dar uma ajuda, não é muito, mas juntando tudo, lá está, é um valor um bocadinho alto. Estamos a dar às zeladoras das capelas, estamos a dar 100 euros, e às zeladoras dos altares estamos a dar 50 euros para ajudar em flores, o que for necessário. Se nós sabemos que não é muito, mas uma pequena ajuda,
6: já é uma ajuda importante,
4: uma ajuda para essas pessoas.
6: Portanto, isso vai ser para todas as capelas?
4: Todas as capelas da freguesia. Nós estamos a dar, já começámos a distribuir, ainda não conseguimos distribuir a toda a gente, mas estamos a distribuir a todas as pessoas.
6: Patrícia, portanto, nesta altura as contas estão fechadas?
4: Falta-me só... Falta só dizer uma coisa. E também vamos dar, oferecer umas opas...
8: A Santa Cristina
4: vieram também falar connosco. Nós também propusemos, que falámos entre todos, e também vamos ajudar, vamos oferecer as opas a Santa Cristina.
6: Portanto, é a primeira vez que acontece isto? Portanto, estas ofertas?
4: Não, já o ano passado nós também oferecemos, ajudámos
8: na compra da capa que o Sr. Padre utiliza nos funerais.
6: Portanto, há sempre uma ajuda que vocês conseguiram fazer para as capelas e para...
4: Sim, tentamos ajudar, porque lá está, o dinheiro também faz parte da festa, faz parte da freguesia em global, não é? E então também tentámos ajudar um bocadito. Se temos essa oportunidade, também acho que faz sentido também ajudar.
6: Sim, certamente que é importante para as capelas. Patrícia, as contas estão, nesta altura, já fechadas?
8: Sim, nós já pagámos tudo, mas isso nós foi das primeiras coisas que fizemos mal a festa terminou, foi saldar todas as contas, tudo o que nós investimos, e agora, como temos um bom saldo, aproveitámos para dar esta oferta, que é também uma forma de ajudar quem nos ajudou. Afinal de contas, cederam-nos os santos para levar na procissão. E foi por essa forma que nós decidimos então dar esta. Acaba por ser um miminho. Pronto.
6: Exato. Portanto, estão fechadas as contas, vocês já finalizaram então portanto, este mandato de 2 anos para levar as Sim. festas. Portanto, está nesta altura. Quem quiser pode.
8: Sim, quem quiser pode formar, nova. Falar connosco para nós fazermos a ata final. E passar tudo o que nós temos de bancos, de finanças e tudo o que nós temos, nós passamos direitinho.
6: Já houve assim alguém que vos abordou para poder fazer parte da Comissão de Festas?
8: Aqui o Fábio deve. Tem aqui.
6: Fábio, já houve assim alguém?
7: Já vieram falar o que é que fazia falta, o que é que precisavam de ter para fazer isso, mas acho que tem um pequeno problema, que é o pessoal para a direção. Acho que ainda não conseguiram arranjar isso, mas sim, já se mostraram interessados em continuar.
6: Portanto, há sim uma esperança que a festa tenha continuidade.
7: Sim.
6: Luís, portanto, valeu a pena todo este trabalho durante estes 2 anos?
4: Ah, claro que valeu a pena. Foi uma experiência para nós todos, não é? Foi uma experiência para nós todos, onde tirámos bastantes. Ganhámos bastante. Eu falo por mim, não é? Bastante conhecimento, coisas que não fazia mesmo. Ideia do que seria organizar uma festa, mas deu para aprender muito.
6: Patrícia, portanto, a função da tesouraria é sempre complicada.
8: É sempre complicada, porque nós queremos ter sempre saldo, não queremos ficar a dever a ninguém, mas felizmente o Santo António ajudou-nos e conseguimos pagar sempre as nossas contas, não ficar a dever nada a ninguém, e neste momento temos a oportunidade de dar estes miminhos pela freguesia, por isso posso dizer que foi uma experiência positiva, com bastante aprendizagem, e fica-se a conhecer muita coisa, fica-se a perceber como é que realmente se faz uma festa, tudo o que é necessário, porque isto também envolve algumas licenças, mas tudo se consegue.
6: Luís, houve assim alguma parte mais complicada que vocês se depararam na festa? Portanto, e este ano talvez não, porque até o tempo ajudou e coisa, mas o ano passado houve assim.
4: Sim, mas em termos de financeiramente, acho que correu dentro de. O ano passado foi mais complicado um bocadito, mas correu bem. O mais difícil mesmo é, como a Patrícia disse e bem, parte das licenças é que torna-se mais complicado um bocadito, e então é o que, na minha opinião, que acho que é o que custa mais.
6: Portanto, vocês finalizaram, possivelmente pode aparecer outra comissão, mas enfim, já é tempo de começar a pensar
4: sim,
6: na
4: sim,
6: próxima
4: exatamente,
6: festa.
4: Exatamente, nós esperámos que sim. Esperámos que alguém entre em contacto connosco para tomar posse e para seguir em frente com a festa, porque acho que é pena deixar não se fazer a festa, mas sim, é tempo de começar a preparar as coisas.
6: Portanto, Patrícia, nesta altura, esta comissão encerrou. Enfim, há assim alguma mensagem que queiras deixar para as pessoas que até com certeza nem estejam a pensar fazer parte da festa, mas que poderão resolver e fazer parte de uma comissão?
8: A mensagem que eu quero deixar é que, apesar de todo este trabalho, isto acaba por ser extremamente prazeroso. Ou seja, nós depois, no final dos 4 dias, quando vemos o trabalho realizado e quando vemos que as pessoas gostaram do que nós fizemos, faz-nos sentir bem. E eu acho que qualquer pessoa vai gostar de estar numa comissão e no final ser elogiado por todo o trabalho que fizeram. Por isso acho que vale a pena o esforço. Nós já tentámos estes 2 anos, já o fizemos, e agora achamos que está na hora de outras pessoas poderem também pegar um bocadinho na comissão e ter novas experiências.
6: Não sei se de facto há mais alguma coisa que vocês queiram acrescentar, ou Luís, ou...
8: Não.
6: Já agora, então, vamos, eu vou começar aqui pelo Fábio. Fábio, que mensagem é que deixarias às pessoas do FIFA, às comissões de festas, àqueles que queiram vir a fazer parte?
7: Deixava uma espécie de um apelo para continuarem com a festa e no que precisarem, estamos aqui para ajudar.
6: Para dar uma ajuda. A Patrícia também?
8: Sim,
6: que mensagem?
8: De quem quiser terá o nosso apoio. De como é que se processam, principalmente na parte das licenças, como se processam. Não custa nada ensinar e aquilo acaba por ser tudo automático, por isso é seguir bola para a frente.
6: Luís,
4: eu faço das palavras de Fábio, faço as minhas. O apelo que faço é para não deixarem acabar a festa, que acho que é importante, mesmo para a freguesia, e que, pronto, entrem em contacto connosco e nós ajudamos no que for necessário. A gente está cá para ajudar.
6: Muito bem, sim, estivemos hoje com o Luís Batista, presidente cessante das Festas de São António, o vice-presidente, que é o Fábio, e a Patrícia, que era a tesoureira, portanto era, porque finalizou, enfim, estes 2 anos em que se comprometeram, e muito bem, a realizar as Festas de São António. Portanto, estão de parabéns, porque de facto a conseguir um magnífico trabalho. Agora, esperemos bem é que as festas não fiquem, enfim, não aconteça um interregno. Para já parece que ainda não há confirmada uma comissão oficialmente, mas caminha-se a passo largos para que tal venha a acontecer. Esperemos bem que venha a acontecer e que as festas de Santo António não caiam naquela tradição em que se faziam 2 ou 3 ou 4 anos seguidos, depois havia outra vez 4 ou 5 anos sem se fazerem as festas. Portanto, é importante que as pessoas se unam, que a juventude, acima de tudo, venha a dar o seu contributo para que as festas de Santo António tenham continuidade. Ora bem, estamos já com 19 minutos para além do meio-dia. Ficamos por aqui em termos da informação. Hoje falamos sobre as festas de Santo António, dia FIFA.

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0: É meio-dia e 42 minutos.
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3: São 13 horas. 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
4: Seguimos agora para a agenda cultural para esta edição de sábado, com a feira a acontecer em Vila Nova de Cerveira e também em Seixas temos uma feira, embora de menores dimensões. Quanto à agenda cultural, vamos começar pelas exposições. Hoje aconselhamos uma visita até ao Centro Interpretativo Caminho Português da Costa, na cidade de Viana do Castelo, para darmos uma vista de olhos pela exposição que se intitula Eco Arte Caminhos de Santiago de Vítor Machado. É uma exposição que poderá visitar até ao final do próximo mês. Voltamos agora até aos antigos passos do Conselho, ali em plena Praça da República de Viana do Castelo, onde pode visitar a exposição Viana à Mesa 1920-1970. Vamos agora até Caminha, onde pode visitar a exposição História da Vida de Mário Rebelo de Sousa, uma exposição que está para dentro no Museu Municipal de Caminha e que também aconselhamos a uma visita. Passamos agora para outras atividades e vamos ficar aqui por Afife, porque hoje há Mercadinho de Outono em frente ao Casino Afifense. É assim que acontece numa organização da escola da primária de Afife e assim é uma maneira também de ajudar os alunos desta escola, aliás com o objetivo de angariar fundos para apoiar as crianças da escola de Afife. Mercadinho que está, portanto, em destaque no dia de hoje, da parte da manhã, ali no pátio do Casino Afifense. O adro da Igreja de Ariosa recebe hoje, até às 6 da tarde, a Feira de Antiguidades e Velharias e Artesanatos de Ariosa. Realiza-se sempre ao segundo sábado de cada mês, numa organização da Junta de Freguesia de Ariosa e também do J Artesãos. Esta noite, a partir das 10 da noite, as danças de salão e as danças afro-latinas vão estar em evidência na Sociedade de Instrução e Recreio de Arquense. É uma noite dançante com a organização do Já Dança na Sociedade de Dark. E hoje pelas 4 da tarde, na Sala Experimental do Teatro Municipal Sá de Miranda de Viana do Castelo, há uma representação do Bobo Globo pelo Teatro Regional da Serra de Montemuro. E no espaço Relax Art, na cidade de Viana do Castelo, na Rua Arquiteto Ventura Terra, hoje, entre as 2 e as 5 da tarde, há um workshop Cabeçudos Tradicionais de Viana do Castelo. Trata-se de ensinar a construir os tradicionais cabeçudos de Viana do Castelo, tanto de forma tradicional como contemporânea. E o Centro Cultural da cidade de Viana do Castelo acolhe hoje até às 5 da tarde a 26ª Feira de Rádio da Arame. É a Feira de Rádio, um evento que pode vender, comprar ou trocar equipamentos novos usados destinados à prática de radioamadorismo. O Centro Cívico de Dark, na tenda da Comissão de Festa, recebe hoje, a partir das 12:30 da tarde, o Torneio de Sueca, aberto à participação da comunidade, promovendo o convívio e a tradição popular do jogo das cartas. É hoje, em Dark, no Centro Cívico de Dark. E assim são estas nossas sugestões culturais para esta edição da Agenda Cultural deste sábado.
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6: É 1:54. É 1:54.
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1: 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São 14 horas.
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Olá, cá estamos para mais um ponto de encontro e ficamos desde já muito felizes por estar connosco. Então vamos já começar com música nova dos Vizinhos, que aqui são acompanhados por Luís Trigacheiro.

0: Foi também música novíssima de Matias Damásio. Manda o endereço. Pois às vezes não há tempo. É isso, precisamos de mais tempo. E por falar em tempo, já estamos no outono. As noites já começam a ser mais fresquinhas. Cheira a terra molhada por vezes, não é? Quando as pinguinhas caem. Bom, este tempo pede mais envolvimento, mais abraço, mais calma.
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1: Ora, cá temos novamente o Dr. Jorge Cosme para nos falar de hipnoterapia. Acontece sempre assim, todas as semanas. Hoje não é exceção. Doutor, seja muito bem-vindo. Espero que esteja bem. Sim, diga, força.
2: Olá, Lena Diva. Estou bem, sim, senhor. Espero que a Lena também.
1: Também.
2: Assim como todos aqueles que nos estão a ouvir.
1: Eu também. Mas há muita gente por aí que não está, não é? Devido à ansiedade. E é disto mesmo que vamos falar. Doutor, quem é que sofre mais de ansiedade? O homem ou a mulher?
2: Boa questão. Eu vou-lhe perguntar assim, o que é que a Helena acha?
1: Ah, eu acho que são as mulheres.
2: E acha muito bem, Helena, é que, embora não existindo uma única causa principal para fazer essa divisão entre a diferenciação do homem para a mulher, mas há um conjunto de fatores biológicos, hormonais e psicossociais que acabam, no fundo, que dar à mulher, digamos, um grau muito maior para que ela sofra ou esteja, digamos, mais disponível, vamos falar assim, para sofrer de ansiedade em comparação com os homens.
1: Uhum. Então, e a hipnose pode fazer alguma coisa sobre isto?
2: A hipnose pode, Lena, embora, pronto, uma abordagem que a gente terá que fazer hoje em dia. Porque dar só, hipnose a um paciente ou a uma paciente, assim, de uma forma direta, não vai resultar grande coisa. Porquê? Porque há fatores biológicos e hormonais na mulher que acabam, digamos, por fazer essas oscilações hormonais e flutuações ao nível do estrogênio e da progesterona ao longo da vida e que afeta diretamente os neurotransmissores, neste caso cerebrais, responsáveis pelo humor e pela regulação emocional. As fases críticas que a mulher tem são completamente diferentes das do homem, não é?
1: Uhum.
2: O aparecimento da puberdade, por exemplo, a tensão pré-menstrual, a gravidez, o pós-parto, a menopausa, todos estes fatores alteram a química cerebral e aumentam a vulnerabilidade à ansiedade. E como vê, pronto, estes fatores que eu agora acabei de falar, digamos, que no fundo são o grande diferenciador. Mas não é só isto, Helena. Se só bastasse isto era fácil.
1: Pois, é que nós não temos a caixa do nada como vocês têm.
2: Exatamente.
1: Vocês conseguem não pensar em nada e nós não. A nossa cabeça está sempre cheia de, eu não digo problemas, mas pelo menos de preocupações. E vocês conseguem abster-se um pouco disso?
2: Sim, realmente era esses os fatores que eu iria agora referir, que os fatores sociais e os psicossociais, porque no fundo a mulher tem uma subcarga de papéis, muitas vezes duplamente ou triplamente até no seu dia-a-dia, porque é uma pressão que já é cultural e que é social. Porque a mulher hoje em dia tem que conciliar a carreira profissional com as tarefas domésticas, com o cuidar dos filhos, com o cuidar da família, e isso gera um esgotamento crónico, não é? Porque todo dia a dia ela vai se esgotando em termos emocionais, em termos físicos, e tudo isso depois se vai refletindo cada vez mais naquilo que é o aumento do stress que a mulher neste caso tem. A Helena teve muito bem em dizer a caixa tal do nada. É um bocado isso que funciona a vosso desfavor, vamos falar assim. Embora felizmente já haja homens que hoje em dia já conseguem, digamos, ter uma atitude mais envolvente naquilo que são os problemas da família, mas de qualquer das maneiras a mulher tem sempre uma autocobrança que exige a ela própria internalizar e de assumir as responsabilidades pelo bem-estar de toda a família. É a mulher que geralmente sofre mais, é a mulher que vai tratar dos problemas dos filhos muitas vezes na escola, nos filhos das crianças andam. O homem fica muito mais resguardado disso, e isso realmente faz com que, felizmente ou infelizmente, a Lena tenha razão na caixa do nada.
1: É que nós não conseguimos. Quando, por exemplo, nos perguntam o que é que estás a pensar, nós dizemos nada. Mas é mentira. Estamos a pensar em tudo.
2: Exatamente. E isso, parecendo que não, cá está.
1: Consome,
2: aumenta o stress,
1: consome.
2: E aumenta a ansiedade. Claro, quer no plano físico, quer até depois no plano emocional. E o equilíbrio emocional acaba. Há sempre uma linha muito, muito ténue para ela ser rompida. Por isso, e cada vez mais, nos dias que hoje correm, Helena, a mulher tem um papel muito mais preponderante, isto na minha opinião, do que os homens num papel global, digamos, daquilo que é o contexto familiar e até no contexto social. Depois há os outros fatores que nós podemos dizer, como, por exemplo, a violência, a discriminação que as mulheres têm. Enfim, tudo isso também contribui para um aumento deste stress e do aparecimento de doenças. A Lena pode me perguntar agora, para terminarmos, o que é a hipnoterapia pode fazer? Bom, a hipnoterapia terá que fazer uma abordagem global disto, não é? De uma forma, não se vai só focar se a pessoa, por exemplo, diz que tem stress. A gente tem que perceber quais são as raízes do stress. Se ele é simplesmente emocional, se ele é recorrente, digamos, de aspectos já da saúde, da inflamação do corpo, tudo isso. Então, a partir daí, desenhar, digamos, um percurso onde a hipnoterapia vai realmente ajudar a que a pessoa consiga recuperar, ou pelo menos conseguir ter uma resposta mais positiva em relação ao seu embate do dia-a-dia.
1: Então, pronto, ficámos a saber algo que eu já desconfiava, não é? Que a mulher sofre de mais ansiedade do que o homem, mais ansiedade, mais stress, enfim. Para a semana voltamos com outro tema, ou quem sabe, no seguimento deste. Depois vemos, não é?
2: Ok, claro, Lena. Para a semana depois, então, cá estaremos novamente para abordar talvez este tema um bocadinho mais, conseguir um bocado mais, já que falámos das mulheres, vamos direcionar talvez um bocadinho mais para as mulheres.
1: Combinado. Então, uma boa semana e até de hoje a 8 dias.
2: Obrigado, Lena, igualmente para si e para todos aqueles que nos ouvem. Desejo-vos também uma excelente semana.
1: Obrigada.
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E haverá melhor presente que a música? Ela faz parte da nossa vida, enche a nossa alma e por isso mesmo nós não conseguimos viver sem ela. Também não conseguimos viver sem si, por isso mesmo estamos por cá, sempre, sempre aos fins de semana, neste horário, nesta sintonia. E depois dos Gift, ficamos com os Táxi. É assim que fechamos esta nossa primeira parte da primeira hora. Até já!

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1: Só agora entrou em contacto connosco? Seja muito bem-vindo. Vá lá acomodar-se para continuar nesta viagem. Agora com Nomaca.

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1: Seja bem-vindo a mais um Legalmente Falando. Todas as semanas, Paulo Lourenço traz-nos respostas a perguntas de ouvintes sobre leis e fiscalidade. Paulo, bora aqui para a habitação. Tenho uma casa arrendada e tive infiltrações no inverno. Falei com o senhorio e ele disse que deveria falar com o meu vizinho de onde parecia ouvir as infiltrações. Ora, já estamos quase no inverno outra vez e não aconteceu nada. Pergunto, o que fazer quando existem umidades ou falta de condições de habitabilidade? Estamos aqui, ou pressuponho que seja um prédio com vários apartamentos, portanto não será uma moradia unifamiliar ou, quando muito, uma moradia bifamiliar, portanto pressuponho que há aqui vizinhos. E depois, quem responde pelos danos provocados por uma infiltração entre apartamentos? Portanto, duas perguntas também. Há aqui o condomínio, por um lado, certo, ou o senhorio, e depois há aqui, porque há duas vertentes, se a casa é própria, se é do senhorio, parece ser arrendada, uma casa arrendada num prédio, portanto depois juntamos o condomínio e depois há então esta outra pergunta também, a quem responde os danos provocados por uma infiltração entre apartamentos.
2: Pois, na verdade, a pergunta tal como está colocada parece exatamente dar a entender que se trata de um arrendamento e essa é a primeira questão que tem que,
1: portanto,
2: ser clarificada.
1: Num prédio,
2: o nosso ouvinte habita uma fração que tem, que tomou.
1: Ele diz que falou com o senhorio, portanto aqui tudo indica
2: e
1: que
2: é o senhorio, é, essa é a primeira questão. Não é o senhorio, não pode delegar, digamos assim, no arrendamento datário a responsabilidade por ir pedir a quem de direito tem que assumir essa mesma responsabilidade. Quem tem que tratar desse assunto é o dono da fração em concreto. Portanto, não é um assunto do inquilino, é um assunto do senhorio. Ele é que tem efetivamente que tomar as diligências. Quanto às diligências a tomar, vão depender de duas situações. Se se trata, na verdade, de algo, de algum defeito, uma infiltração, quer que seja nas partes comuns do edifício, é um problema do condomínio. Portanto, é o condomínio que tem que assumir a responsabilidade por reparar, uma vez que há um problema qualquer no telhado ou numa outra zona qualquer comum e isso tem reflexos, digamos assim, naquele inquilino em concreto, é o condomínio que tem que ser chamado a reparar. Se se trata de um problema, de uma infiltração, por exemplo, da casa de banho do vizinho de cima e que depois está a pingar para debaixo, já não tem a ver com as partes comuns, tem a ver com a fração individual de cada um deles e, portanto, nesse caso concreto, quem tem que ser responsável por assumir a responsabilidade pelos danos causados é o vizinho de cima, que na maior parte dos casos terá com toda a certeza também transferida a responsabilidade para uma seguradora, porque geralmente nas frações tem um seguro de responsabilidade civil por eventuais danos que sejam causados a terceiros.
1: Isto aqui não há prazos, ou seja, esta aqui é uma questão que anda, pelo que o ouvinte diz.
2: Já estamos outra vez no mesmo inverno. Se não houver acordo, naturalmente tem que ser a via judicial, que é a maneira de pressionar, digamos assim, a resolução rápida deste tipo de situações.
1: E quando, portanto, se fala em via judicial, contactar só um advogado ou entrar mesmo com um processo?
2: Entrar com uma ação judicial, através de um advogado, entrar com uma ação judicial. Portanto, tem que ser o próprio proprietário, não é o inquilino, é o próprio proprietário, tem que saber se o problema está na parte comum do edifício ou se está numa fração individualizada. Se estiver na parte comum, tem que chamar à responsabilidade do condomínio. Se for uma fração individualizada, é o próprio dono dessa fração. Se eles não quiserem ligar a isso, uma vez que já estamos praticamente quase outra vez no inverno e não há nada, bom, tem que ser a via judicial para os pressionar a agir ou para que o tribunal tome uma decisão que os condene a assumir a responsabilidade pelos danos que causaram.
1: Paulo, muito obrigado. Até de hoje 8 dias. Legalmente falando, voltamos de hoje a uma semana com mais uma pergunta de um ouvinte sobre leis e fiscalidade. Até lá, fique bem.
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0: Este senhor era mesmo um visionário. Realmente, nós só estamos bem onde não estamos. Enfim, próprio do ser humano. E agora vamos relaxar com os momentos de reflexão. Sim.
1: Sublime parceria. Alguma vez já nos detivemos a refletir sobre o poder contido em uma semente de conhecimento? E sobre a aliança sagrada que se forma entre a alma que ensina e o coração que se dispõe a aprender? A história que compartilhamos hoje nos convida a uma profunda meditação sobre essa sublime parceria. Ela se chamava Tilly Smith e tinha apenas 10 anos de idade. Era a manhã de 26 de dezembro de 2004. A menina desfrutava de suas primeiras férias fora do país. Um presente de Natal junto à família na belíssima praia de Mai Khao, na Tailândia. O cenário parecia um pedaço do paraíso na Terra. De repente, o mar começou a agir de um modo estranho. A água não se movia com a serenidade habitual. A superfície tornou-se espumosa, borbulhante, inquieta. Para os muitos banhistas ao redor, aquilo era apenas algo inusitado da natureza. Um fato curioso. Mas para Tilly, aquele mar revolto era um sinal. Apenas 2 semanas antes, em sua escola, o professor de geografia Andrew Kearney havia ministrado uma aula sobre tsunamis. Ele explicara para a turma as mudanças repentinas no comportamento do mar. Recuos incomuns, água turva e o oceano se movendo de forma anormal. Vejamos a importância do bom professor e da boa aula. Aquele educador não se limitava a obedecer apenas a um currículo. Ele estava entregando a seus alunos ferramentas de compreensão do mundo. Porém, detalhe que não podemos esquecer. A semente do ensino, por melhor que seja o semeador, exige solo fértil para germinar. É aí que brilha o segundo milagre dessa história. A excelente atenção da aluna. Naquela sala de aula, Tilly acolheu o conhecimento, permitiu que a lição penetrasse em sua mente. E então, na praia ensolarada, reconhecendo os sinais exatos do que havia aprendido, Tilly começou a gritar, alertando que um tsunami estava chegando. De início, ninguém lhe deu atenção. Não havia onda gigante à vista. O céu estava limpo. Entretanto, a convicção na voz da menina era tão assustadora que seu pai decidiu acreditar. O alerta se espalhou. A equipe do hotel começou a retirar as pessoas da praia. A família de Tilly alcançou a segurança. Então, a terrível muralha de água de quase 9 metros chegou. O tsunami do Oceano Índico levou centenas de milhares de vidas naquele triste dia. Mas naquela praia específica de Mai Khao, ninguém morreu. Tudo porque uma criança prestou atenção em uma aula. Mais tarde chamada de o anjo da praia e homenageada internacionalmente, Tilly fez questão de esclarecer. Não foi intuição, nem heroísmo. Foi conhecimento. Uma única aula, 2 semanas antes, transpôs as paredes de uma escola e salvou uma centena de vidas. Aprendamos a valorizar e abençoar os mestres que dedicam suas vidas a ensinar. Como educadores, preparemos nossas lições. Nas escolas, nos lares ou na convivência diária, com amor e profundidade. Também saibamos, como a pequena Tilly, ser alunos atentos na grande escola da vida, guardando na alma os ensinamentos que um dia poderão ser a luz a guiar os nossos passos e a proteger os nossos irmãos. Pensemos nisso.

Estamos em tempo de despedidas, aproveitamos assim a onda da Marisa Monte e vamos nos afastar por uns breves momentos. Voltamos já para a nossa última hora de hoje. Esperemos que volte connosco, claro. A nossa segunda hora está recheadinha. Até já!

0: São 3 horas.
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1: Então, mais uma vez, bom dia, boa tarde ou boa noite, onde quer que se encontre. Cá estamos para lhe oferecer a nossa segunda hora deste ponto de encontro. Como sempre acontece, começamos com o Dr. Fernando Figueiredo e o Haja Saúde.
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1: Como sempre acontece, sensivelmente a esta hora e neste espaço, há o Haja Saúde com o Dr. Fernando Figueiredo. Hoje não é exceção. Doutor, seja muito bem-vindo.
3: Ora, as minhas saudações para quem nos pertence.
1: Então vamos lá ao comentário da semana.
3: Esta semana, mais uma vez, eu, como costumo dizer, vou malhar no direcinho de seguida. É incrível que é rara a semana, para não dizer que mais que uma vez, por crianças a nascerem nas ambulâncias. Continua. Isto não para. É preciso vontade política para tomar medidas. Que eu não me acredito que nos centros de saúde, quando a situação já está iminente, não haja lá um médico ou um enfermeiro. Mas também, já agora, vamos um bocadinho mais longe, devemos partir do pressuposto que naquela altura não há, porque é que os bombeiros não são autorizados a fazer lá o parto? Na estrada. Então, espero que aconteça assim alguma coisa de mal. Em contraponto, nós temos dezenas de pessoas a virem a Portugal para provocarem o nascimento, para terem os partos.
1: Exato.
3: Eu não sou contra que se façam esses partos. Bem pelo contrário. Devemos assistir toda a gente que chega a um hospital. Mas depois também é preciso força e vontade política para obrigar essa gente a pagar. Não é fazer como os alemães fazem. Não tens dinheiro, não entras. Não, não concordo com isso. Acho que as pessoas devem ser assistidas. Mas depois, como são aldrabões e vigaristas, por forma administrativa, não é preciso estar nos tribunais para julgar, de forma administrativa, ficam presos à espera que o consulado deles pague.
1: Isso é uma medida muito radical.
3: É preciso força política para fazer isso.
1: Exato.
3: Porque uma pessoa que faz uma coisa destas, bem, única e exclusivamente com a ideia de se tratar e não quer e não vai pagar, acho que tem que ser punido. Não é aquele desgraçado que teve uma virose no avião. Bem, esse não. Estes casos estarão fora de contexto. Agora, aqueles que vêm especificamente com a ideia de usufruir do nosso Sistema Nacional de Saúde e depois não há profissionais para o caso dos partos, como acabei de falar anteriormente, isso é que não pode ser. Hein? Eu chamei isto bandalheira.
1: Fica a opinião do doutor, e certamente muita gente é também desta mesma opinião, partilha desta opinião. Bom, e agora vamos falar de saúde mais propriamente. A pergunta que hoje se coloca é: pode haver algum problema de coluna dando uma dor na perna? Por isso, não é ciática, porque a ciática normalmente prende o andar, não é? Penso eu, não sei o que é ciática, porque não tenho. Mas...
3: No fundo faz...
1: Diga.
3: Mas no fundo faz a mesma coisa que a ciática noutros tendões.
1: Ah, ok. Por isso a coluna pode dar problemas nas pernas.
3: Ora bem, as várias nervuras que saem da coluna e que vão percorrer a perna, porque os pés mexem e os dedos e os joelhos mexem, porque vem uma informação que saiu da coluna, da L5-S1, L4 e L5. São os pontos de onde saem as inervações diversas para as mais diversas funções, sensibilidade, movimento, etc. Se a coluna estiver a comprimir, pois bem, a pessoa vai sentir em determinada zona do nervo um mal-estar.
1: Mesmo que não tenha dor na coluna?
3: Mesmo que não tenha dor na coluna. Porque a dor na coluna normalmente aparece por compressão, não dos tendões, regras, opções sensitivas da A, mas aparece por compressão da cartilagem. Ou quando há osteofitoses, bicos de papagaio, que estão a bater uns nos outros. E aí é que aparecem as dores na coluna. Uhum. Agora, se um bico de papagaio, uma osteofitose, uma diminuição acentuada de cartilagem, permite que um determinado tendão ou nervação seja comprimido, aí não dá dor, pode não estar a dar dor na coluna, mal-estar ainda, porque mais tarde ou mais cedo vai acontecer, estar a afetar qualquer tendão que vai para ali abaixo e que depois, em determinada zona, provoca distúrbios.
1: Então, também pode dar dormência num pé?
3: Pode dar dormência num pé, sem margem de dúvida.
1: Uhum. E o que fazer?
3: Aliás, dormências nos pés, sim, estão relacionadas com isto.
1: Com a coluna, sempre?
3: Estão relacionadas normalmente com isto. Pode haver aqui um problema de circulatório,
1: uhum,
3: que também pode acontecer. Mas a grande maioria pode ser estar relacionado com a coluna. Na maioria dos casos. Um bocadinho falei na parte circulatória que pode afetar também o tendão numa determinada zona do corpo. Uma deficiência muscular também numa determinada zona do corpo. Ou sinto uma compressão que está a dar mais em baixo e não da coluna. Mas a regra geral e a grande maioria vem da coluna.
1: Uhum. E o que fazer? Há alguma coisa que se possa fazer para minimizar a situação ou até mesmo para, se é curável?
3: Não, isso tem cura total e absoluta.
1: Ah, é?
3: Não tenha mais pálida dúvida.
1: Sempre e só com a medicina natural?
3: Através da medicina natural.
1: Uhum.
3: O que é que vamos ter que fazer? Numa situação dessas, a primeira coisa que precisamos é de exames, para saber que tipo de compressão é que se está a dar. Se é para uma cartilagem ou se é para um bico de papagaio. Ou ovários.
1: E isso é através de quê? De radiografia?
3: Sim, o raio-x normalmente consegue mostrar isso. Se for uma tomografia, melhor, porque conseguimos ver também tecidos.
1: Uhum.
3: Vamos partir do princípio que é uma deficiência óssea, porque regra geral é por aqui que está, e por conseguinte, através do raio-x, nós conseguimos aperceber da situação. Se for um bico de papagaio, que é a velha história, vinagre de vinho tinto com sal a saturação, pastos que são a apostos, alternado com cataplasmas de argila. Se for uma cartilagem, que está em déficit, né, que está flácida, uhum, por conseguinte, as tais hérnias discais também são muito fáceis de tratar. É a mesma coisa que acabei de dizer, acrescentando eletroestimulação. Para que a toma de glucosamina e condroitina é indispensável e outras substâncias, e a aplicação de cataplasmas de argila. Sem isto, não se trata de certeza absoluta a cartilagem.
1: Uhum.
3: A eletroestimulação, vais fazer uma chamada de sangue à zona, porque o tecido cartilagíneo
1: é o tal
3: não
1: que não come,
3: própria.
1: Não é? É o tal que não come.
3: Não come por ele, ou assim, vai comer por osmose dos tecidos envolventes.
1: Uhum.
3: A eletroestimulação aqui é muito necessária para obrigar a chamar sangue para a zona, para que depois a glucosamina, a condroitina, todas aquelas substâncias que vão alimentar a cartilagem, ela chega, porque ela já, o problema foi não terem chegado, a circulação não estar a chegar lá devidamente. Não é o esforço, como dizem. Uhum. Primeiro deu-se a flacidez da cartilagem e depois o esforço é que está a origem ao prolapso.
1: Por isso, não se deve fazer esforços neste momento, quando a pessoa está assim? Ou ginástica?
3: Todo o movimento ali só vai ajudar da coluna com contenção. Mas depende da anomalia. Por exemplo, se é cartilagem, aí um forte abanão, por exemplo, pode levar a problemas na espinal medula.
1: Uhum.
3: Agora, o movimento fará sempre bem, porque vai pelo menos ajudar a irrigar. Tanto a osteofitose como a cartilagem estão por trás com um déficit de movimento e de circulação outrora.
1: Bom, e agora vamos para a planta, a betónica. O que é isto?
3: É uma plantinha muito bonita, com cor arroxeada, e também é conhecida como erva dos pratos, coroa real. Esta planta é muito vulgar nos nossos matagais e zonas úmidas. É originária da Ásia, mas muito vulgar no nosso país, mesmo muito vulgar já. Muitíssimo usada com fins medicinais, sobretudo pelo clero. Eu vou dizer que, por exemplo, cozer em vinho tinto esta planta é excelente como cicatrizante em feridas, ou úlceras, sobretudo as úlceras varicosas. Quando aplicada em pastos frios e lavagens da úlcera varicosa. A infusão das folhas ou flores vai beneficiar também, quando tomada, as mesmas úlceras varicosas que acabei de dizer. Também não é só aplicar, como também a tomar. A infusão é excelente nos distúrbios digestivos, atua em gases, em digestões, em doenças reumáticas, o catarro bronquial também dá uma ajuda, a gota é bastante beneficiada com a toma desta planta, nos problemas da ansiedade tem propriedades calmantes e reparadoras do sono. Para terminar, na Idade Média, acreditava-se que afastava os maus espíritos e daí lhe chamarem também a erva do bispo.
1: Ai, a erva do bispo, está certo. E é comum a todos os grupos sanguíneos?
3: Não há contraindicações conhecidas sobre esta temática.
1: Então hoje estamos conversados, certo?
3: Estamos. E com a ervinha dos fratos.
1: Muito bem, muito bem. Ervinha dos frates. Está certo. Bom, doutor, então eu agradeço do tempo que nos dispensou e marcamos encontro para de hoje a 8 dias.
3: Está combinado. Já andamos nisto há anos e fazemos ideias de continuar.
1: Claro. Até termos barbas.
3: Eu já tenho.
1: Ah, eu ainda não. Até para a semana, tudo de bom.
3: Até para a semana.
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0: E agora vamos cuidar do planeta como sempre acontece.
1: Minuto Verde, uma parceria com a Ágora Associação Ambiental. Já ouviu falar na economia circular? A economia circular envolve a partilha, a reutilização, a reparação, a renovação e a reciclagem de materiais e produtos existentes, sempre que possível. Desta forma, o ciclo de vida dos produtos é alargado, evitando o desperdício e um excesso de consumo desnecessário, que tanto polui e esgota recursos naturais do nosso planeta.
0: E então, anda na estrada? Está a fazer uma boa viagem? Oxalá que sim, que chegue bem ao seu destino, são realmente os nossos votos. Obrigada por nos dar a preferência.

0: é a música que se produz em Portugal. Esperemos então que esteja a gostar, que a nossa seleção musical seja do seu agrado. É fundamental que isso aconteça para que nos continue a fazer companhia em cada semana. Se por acaso quiser reclamar com alguma coisa, está à vontade. Temos o 917226580 para poder reclamar sobre aquilo que entender. Pode fazê-lo por mensagem, por WhatsApp ou então ligar e falar connosco. Estamos sempre à sua disposição. Vem mais música nova, agora GNTK Pátria.
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O tempo passa a correr e nós estamos praticamente no final deste ponto de encontro. Vamos fazer uma pausazinha, voltamos já já, deixe-se ficar.

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É a derradeira parte do Ponto de Encontro. É bom sabermos que se mantém na nossa companhia, que gosta da música que passamos, das rúbricas que temos para si. Isso é sempre muito bom saber. Obrigada pelo seu feedback, obrigada pelo carinho que nos dedica a cada semana. É tão bom.

0: Ora, agora chega a linha Deco. É a Isa Tudela que nos vem falar sobre algo que devemos estar sempre atentos.
1: Saudações a todos os consumidores que acompanham mais uma rubrica em parceria com a Deco Centro aqui na sua rádio. As famílias que enfrentam maiores dificuldades para suportar despesas com energia podem continuar a beneficiar do apoio da botija solidária. O apoio de 25€ por botija de gás foi então prolongado até 31 de dezembro de 2026, permitindo às famílias elegíveis reduzir o impacto desta despesa no orçamento familiar. Destina-se então a consumidores domésticos economicamente vulneráveis, nomeadamente os beneficiários da tarifa social de energia elétrica e de determinadas prestações sociais. Como referi, o apoio corresponde a 25€ por cada botija de gás adquirida e tem o limite de 2 botijas por mês e 12 botijas por ano. É importante terem atenção que com este prolongamento até ao final do ano não altera o limite anual, portanto continuam a ser aqui consideradas no máximo as 12 botijas por beneficiário. Para pedir o apoio, o consumidor deve então adquirir a botija e pedir a fatura ou recibo com o NIF, confirmar se a junta de freguesia aderiu ao programa, apresentar a documentação exigida para comprovar a sua condição de beneficiário e entregar o comprovativo de compra e os restantes documentos junto da junta de freguesia aderente, pode ser uma da sua localidade ou uma mais próxima. O apoio é atribuído, então, mediante o reembolso, pelo que é importante, obviamente, guardar aqui a fatura ou o recibo da compra. De facto, para muitas famílias, as despesas como o gás, a eletricidade ou a alimentação representam uma parte significativa do orçamento mensal e num momento particularmente difícil para muitas famílias, agravado com o aumento do custo de vida, com o aumento dos combustíveis, estes apoios destinados a reduzir despesas essenciais podem efetivamente contribuir para permitir aqui alguma margem financeira. Mas é importante que as famílias conheçam os apoios disponíveis, que verifiquem se reúnem as condições para deles beneficiar e se precisarem de algum esclarecimento adicional e mais personalizado, a DECO está disponível, portanto podem contactar-nos pelo 239-841-004 ou através do endereço eletrónico deco.centro@deco.pt. A DECO sempre consigo.
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0: O ponto de encontro não ficaria completo, nem seria o mesmo, se a Isabel Costa não nos trouxesse as suas crónicas.
1: Abrimos uma torneira e a água aparece. É tão simples que quase nos esquecemos de que não é infinito aquilo que temos por garantido. A água está em tudo, no que bebemos, no que comemos, na agricultura, na indústria, na higiene, na natureza. Está presente em praticamente todos os momentos da nossa vida, mesmo quando não damos por ela. E talvez seja precisamente essa facilidade de acesso que nos faz esquecer o seu verdadeiro valor. Vivemos num território onde a falta de água já não é uma preocupação distante. Os períodos de seca são mais frequentes, os recursos são limitados e a pressão sobre as reservas aumenta. Por isso, preservar a água não é apenas fechar a torneira enquanto lavamos os dentes ou evitar uma rega desnecessária. É perceber que cada litro conta. É usar este recurso com responsabilidade e pensar nas consequências dos nossos hábitos. Porque a água que desperdiçamos hoje não está disponível amanhã. E quando falamos em preservar a água, estamos também a falar de preservar os rios, as barragens, os aquíferos, os campos e os ecossistemas que dependem dela. A água não precisa de ser nossa preocupação apenas quando falta. Talvez o verdadeiro desafio seja aprendermos a valorizá-la enquanto ainda a temos. Porque sem água não há futuro e esse é um recurso que nenhum de nós pode dar-se ao luxo de desperdiçar.

0: E pronto, agora sim vamos arrumar toda a nossa tralhazinha para voltarmos na próxima semana. Se gostou, volte connosco. É que é mesmo por si e para si que estamos por aqui semanalmente. São 2 horas de muita música e algumas rúbricas. Mas claro que sem si isto não tem graça, nem valia a pena estarmos cá. Então, de hoje a 8 dias, marcamos encontro para ficarmos todos juntinhos. Tenha a continuação de um bom fim de semana, de uma ótima semana e até à próxima.
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2: São 16 horas.
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Os álbuns mais vendidos da última semana. Vamos acompanhar as subidas, as descidas, as reentradas e vamos saber também se há novidades nesta semana ou não, de novas entradas para o Top 30. É um top fornecido pela Associação Pornográfica Portuguesa que começa agora. No último lugar da tabela dos 30 mais, na última posição, o álbum que estava em 24º lugar desceu 6 posições. É o álbum de Anitta, Equilibrium 2, está então no último lugar da tabela dos 30 mais da semana. No 29º lugar, Missy Miles com Fim do Nada, estava em 25º lugar, desceu 4 posições. Em 28º lugar, Noah Cannon, o álbum de Great Divide, estava de fora dos 30 mais, é por isso um regresso ao top. Em 27º lugar, temos Wet Bad Gang, o álbum de Gana Zambi, estava no 28º lugar, esta semana sobe uma posição. Este álbum é o álbum de estreia do grupo de hip-hop. Foi lançado oficialmente em 2021. O projeto conta com, aliás, a expressão que dá nome ao disco, que é a faixa principal, significa Deus, Senhor Deus, que é o tema que vamos ouvir, que é em Kimbundo, uma das línguas nacionais de Angola, presta assim homenagem às raízes africanas e familiares também dos membros do grupo. Vamos então ficar com este tema que se chama então Ngana Zambi, que, como disse, quer dizer então Senhor Deus em Kimbundo, que é uma das línguas nacionais de Angola. Está então no top 30, Ngana Zambi a ocupar o 27º lugar.

posições. No 23º lugar da tabela dos 30 mais da semana, temos Olivia Rodrigo, o álbum Sor, que estava no 27º lugar. Esta semana subiu para

Estamos a ouvir Olívio Rodrigo, Driver's License. É um dos temas Soar, do álbum Soar, que está em 23º lugar. Garantiu uma subida de 4 posições. Vamos continuar a subir até chegarmos ao número 1. Ainda falta. Ainda estamos longe de chegarmos ao primeiro lugar na tabela dos 30 mais da semana. E vamos seguir agora para o 22º lugar. No 22º lugar está Dillaz, o próprio. Tripla Platina, estava em 19.

de 6 posições para o 21º lugar. No 20º lugar, Rishi Campbell com Elephant in the Room, que estava no 16º lugar. Esta semana desceu 4 posições para o 20º lugar do Top 30. Subimos para o 19º lugar, Sade com The Best of Sade. Estava de fora dos 30 maios. É por isso um regresso ao top para o 19º lugar. Em 18º lugar, os Linkin Park com Meteora. A manter a mesma posição, ocupa o 18º lugar, não alterou. Em 17º lugar, o Leonard Johnny.

a ganhar grande destaque no panorama musical português, depois de integrar a Think Music. Aliás, o seu estilo mistura rimas explícitas sobre o estilo de vida rockstar, digamos assim,

décimo lugar. Esta semana desce 3 posições para o décimo lugar. Em nono lugar, a manter a mesma posição, está Joan de Isaac, Zigarre e Irmanteles. O álbum estava então em nono lugar, mantém a mesma posição. No oitavo lugar da tabela dos 30 maios da semana temos Plutónio com Sacrifício, Sangue, Lágrimas e Suor. O álbum estava em sexto, esta semana desce 2 posições para o oitavo lugar. Em sétimo lugar na tabela dos 30 maios, Jorge Palma com Só. O álbum estava em quarto lugar, está agora em sétimo lugar, por isso desceu 3 posições. Deixa-me Rir é um dos temas que vamos ouvir de Jorge Palma. Em relação ao álbum Só, é só

Deixa-me rir de Jorge Palma. O álbum só está em sétimo lugar na tabela dos 30 mais da semana. E vamos continuar a subir agora para o sexto lugar. Sienna Spiro com Visitor estava no décimo lugar, está agora em sexto na tabela dos 30 mais da semana. Vamos agora aos 5 mais da semana. 5, 4, 3, 2, 1. Vamos então aos 5 mais da semana. No quinto lugar do top 30, quem temos? 5. Deve tirar mais fotos. O álbum de Bad Bunny, Sexta Platina, estava no terceiro lugar. Esta semana cai duas posições para o quinto lugar do top. Em quarto lugar, na tabela dos 30 mais, BTS, com Arirang, estava no quinto lugar, sobe para o quarto lugar.

Sua quinta platina está como um rei. Embora tenha descido, estava no primeiro lugar, deu aqui um novo lugar no pódio. Vamos saber daqui a pouco já quem é que está no primeiro lugar. Para já, Plutónio, com Como um Rei.

Termina por aqui mais um Top 30, o top dos álbuns mais vendidos da última semana. Acompanhamos semanalmente a tabela dos 30 mais. Conhecemos aqui as reentradas, as subidas, as descidas e quando há novidade também, neste caso,

concertos para a semana que vem. 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Para a semana, há mais.

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1: São 18 horas.
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5: Boa tarde, são 6 horas. Esta é a informação às 6 aqui na antena da Rádio Popular Afifense. Hoje há concerto, há um recital no Casino Afifense, às 9:30 da noite. Fábio Fernandes vai apresentar um recital de guitarra clássica. Dando assim continuidade à programação de outono, o Casino Afifense tem agendado mais um concerto musical no seu espaço teatro. É às 9:30 da noite, com o Fábio Fernandes, que vai ter a guitarra clássica ali à mão. A constituição da Eurocidade Foz do Minho, que une os municípios de Caminha, Rosal e Aguarda, acaba de dar um passo importante na apresentação do projeto. Este projeto de Eurocidade é uma iniciativa cofinanciada pelo programa Interreg Espanha e Portugal e realizada, portanto, na Liga dos Amigos do Rosal. O encontro reuniu representantes das 3 autarquias envolvidas, assinalando assim uma etapa do processo da construção da futura Eurocidade. encaminha papel da minha vida, dá voz às histórias dos nossos séniores. Está integrada no mês sénior, esta iniciativa promove a partilha de memórias, emoções e experiências na vida através das expressões criativas. Desenvolvida pelo programa Caminha Ativa, com uma parceria com o Banco Local de Voluntariado Caminha, a atividade convida os participantes a expressarem momentos marcantes dos seus percursos através de desenhos, colagens, poemas e outras formas artísticas. Ao longo de todo este mês, as equipas irão visitar os séniores em situação de isolamento social, incentivando a sua participação e criando momentos de proximidade, partilha e valorização pessoal. E hoje, em Âncora, há roda de concertinas. É às 9 da noite, o Parque de Estacionamento na Igreja Paroquial de Santa Maria da Âncora recebe esta roda de concertinas, onde os tocadores de concertinas se vão juntar. Há também a bar aberto, com diversas especialidades e, acima de tudo, muita animação. É uma ação que acontece, portanto, na freguesia de Âncora, a partir das 9 desta noite. Em caminho, o município tem a decorrer a hasta pública para a alienação a título onoroso do ferribote Santa Rita de Cássia, embarcação, enfim, de vida, atualmente localizado nos saleiros de Aguarda, na Galiza. As propostas devem ser apresentadas até dia 27 deste mês. 2 minutos e mais alguns segundos, passam agora das 6 da tarde. Concluímos aqui este bloco de notícias. Eu volto às 9 da noite para atualizar a informação. Também nos pode seguir em notícias em radiofifense.pt ou então também no Facebook a Fifense FM. E não esqueça que amanhã há constrangimentos de trânsito na cidade de Viana do Castelo, porque vai haver a corrida da ponte. A partida está marcada para as 11:15 da Avenida dos Combatentes. Os atletas vão passar a ponte Eiffel até à zona do Cabedelo e depois regressam precisamente pelo mesmo percurso onde está instalada a meta no local de partida. Portanto, a ponte Eiffel, também a Avenida dos Combatentes e outras artérias da cidade vão estar sem movimento automóvel durante praticamente toda a manhã. Agora sim, voltamos às 9. Já agora vem aí o Filipe Costa, carregadinho de boa música para ouvir bem perto do rádio, já em seguida.
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7: Foi a informação com o jornalista José Carlos Silva. Regresso daqui a pouco.
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Olá, boa tarde. 18 horas mais 8 minutos. Segunda hora deste WFM, até às 19, com grandes recordações da década de 80. Pois é verdade, depois da tempestade veio a bonança, não é? E de regresso ao FM, infelizmente a trovada fez alguns estragos, mas estamos de volta e com ainda mais força. Como dizia, depois da tempestade veio então a bonança. E também para este fim de semana, então, também em FM, não só através do online, na internet para todo lado, em radiofifense.pt. Estamos então de regresso a 87.6, já desde ontem, em FM Litoral Norte. Avançamos também, devido e estar a falar de tempestades e outras coisas mais, avançamos então com a previsão do Instituto Português do Mar e da Atmosfera e felizmente não há trovoadas pela frente. Durante mais uma semana, sempre com tempo seco, não esperem chuva, apenas algumas nuvens, sol e temperatura amena para esta altura do ano. Eu diria que até é bastante agradável. Para amanhã contei também com um período de céu muito nublado, vento em geral fraco. E também neblina ou nevoeiro matinal. Também devido a isso é que o céu já está mais cinzento, digamos assim. E teremos então uma pequena subida da temperatura mínima no norte. Irá passar para os 21 graus agora em Viana do Castelo e Porto, 25 em Braga. Quanto à temperatura mínima, Viana do Castelo 13, Braga também com 13. Durante esta madrugada, o Porto, a cidade do Porto, a descer aos 14 graus de temperatura mínima. Temos assim então algumas nuvens altas no dia de amanhã, o céu a não espreitar limpo, digamos assim, mas com um bom estado de tempo em relação a tempo seco. Como eu disse também, a próxima semana irá sempre assim, com uns dias com mais nuvens, outros menos, mas na segunda-feira 20 graus, terça 22, quarta é o dia mais quente da semana, irá chegar aos 26 graus, com o céu pouco nublado ou limpo. Na quinta 23, sexta 24, o próximo fim de semana 23 no sábado, 21 no domingo. Como eu disse, sem chuva, pelo menos para já, até ao dia 19 de outubro. O que não é nada mau para esta altura do ano, não é? O problema é quando regressa a chuva e o mau tempo cai tudo de uma vez, digamos assim, e depois traz problemas a vários níveis. Avançamos então com as grandes recordações nesta segunda hora, até às 19. Vamos começar com este tema dos Counting Crows e este Beagle Yellow Taxi. É assim que vamos começar esta segunda hora a apanhar um táxi. Bom fim de semana!

18 horas mais 26 minutos, a ouvir agora a Carma Chameleon, Culture Club, nesta tarde de 10 de outubro. Anteriormente também a recordarmos e ouvirmos outros dos grandes temas da década de 80. Agora é a vez de Wham, George Michael, aqui com Wake Me Up Before You Go Go.

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Estamos a 4 minutos para as 19 horas, a fechar com as manas, as irmãs Heart, com este tema na altura Alone. Anteriormente também Irene Cara com What a Feeling, Cyndi Lauper, Girls Just Want to Have Fun, e Tarzan Boy com Baltimore. Fechamos por aqui as recordações de hoje da década de 80. Já depois dos comerciais, na horário, estou a regresso para 2 horas de Hits for You. Até às 9. Até já.

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Olá, boa tarde, 19 horas mais 4 minutos. Estamos no ar com mais um Hits for You até às 9 da noite, com grandes canções do mundo da música para vocês. Iremos começar daqui a pouco com Pitbull, T-Pain, Hey Baby. Espero que estejam as babies todas. E as boys também, não é por aí. Mas dizia eu que também depois desta canção do Pitbull iremos viajar profundamente, iremos entrar ou mergulhar profundamente na década de 90. Nos próximos minutos, não se esqueçam que também depois das 8h30 temos mais um set do DJ Bruno Pereira. Hoje está fantástico. Já estive a ver aqui em pré-escuta de início ao fim, hein? Com grande set então entre as 8h30 e as 9. Para já, previsão também do estado de tempo para o dia de amanhã, com períodos de céu muito nublado, ainda que por nuvens altas. O sol não irá espreitar, um pouco idêntico ao dia de hoje, com vento em geral fraco, neblina ou nevoeiro matinal. Iremos também ter uma pequena subida da temperatura mínima e uma pequena descida da máxima. Viana do Castelo e Porto amanhã passa para os 21, Braga 25. Quanto à mínima, Viana do Castelo e Braga 13, o Porto irá descer, a cidade do Porto irá descer aos 14 graus de temperatura mínima durante esta madrugada. O destaque é que não temos chuva até ao próximo fim de semana, pelo menos até ao dia 19 de outubro. Sempre com poucas nuvens, ainda que nuvens altas durante a semana. O dia de amanhã também com nuvens altas, como eu disse, especial também durante praticamente todo o dia. E da parte da manhã também com essa possibilidade de neblina ou nevoeiro matinal. Na segunda-feira, como eu disse, poucas nuvens até ao próximo fim de semana. Segunda-feira 20 graus, terça 22, quarta o dia mais quente da semana, irá chegar aos 26 graus em Viana do Castelo, a temperatura. Na quinta 10 para os 23, sexta 24, próximo fim de semana sábado 23, domingo 21. O destaque, como eu disse mesmo, é a ausência da chuva, pelo menos até o dia 19 de outubro. Para já tudo dito, passamos a palavra à música, ou os sons à música. Passamos então com essa canção de Hey Baby, Pitbull, T-Pain. Bom fim de semana. Mr. Worldwide.

0: mas que grande malha da década de 90. Crystal Waters, Gypsy Woman, She Homeless, aqui com os The Basement Boys. Anteriormente também de KLF, What Time Is Love. Sempre que nós quisermos, não é? Isso era que era bom. Também o Snap, Bizarrem, com Rhythm Is A Dancer e Cult Of Snap. Duas grandes canções de Snap na altura, na década de 90. Mas que saudades. Ouvimos também Give Me Everything, de Pitbull. Daqui a pouco vamos avançar com Tua Lamitas, Twilight Zone, já depois dos comerciais.
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Estamos a 4 minutos para as 8, a fechar esta versão de Technotronic, Pump It Jump. Também também Rosal, Everybody's Free, No Made com I Gonna Give You Up, Too Unlimited com Tribal Dance. E estamos quase a fechar para o final, então fica esta recordação de ICMC, Think About The Way. Estou de regresso depois das 8, até já.

0: São 8 horas e 1 minuto.
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São agora 8 horas mais 3 minutos. Entramos na segunda hora desta It's For You. Começamos a falar do estado do tempo para o dia de amanhã e também para a próxima semana. O dia de amanhã com nuvens altas, mas com bom tempo, ainda que a temperatura não vá por aí além, mas ainda assim temperatura bastante razoável para esta altura do ano. Temperatura máxima desce para os 21 graus em Viana do Castelo, 21 no Porto, 25 em Braga. E a temperatura mínima sobe um bocadinho. O Viana do Castelo sobe para os 13, Braga também com 13, 14 para a cidade do Porto.

temos assim para o dia de amanhã, céu nublado ou encoberto, mas também com algum sol, com algumas abertas. A semana com menos nuvens, a partir de segunda-feira, céu pouco nublado, 20 graus. Terça, 22. A quarta é o dia mais quente da semana, com céu pouco nublado, 26 graus, aliás. 23 na quinta, 24 na sexta, no próximo fim de semana, 23 no sábado, 21 no domingo. E ainda sem chuva, na segunda-feira, dia 19 de outubro, com céu parcialmente nublado, 22 graus. De resto, é incrível como o dia, a luz do dia vai cada vez sendo e fechando mais cedo. A noite já, 7:30 já é noite agora, e daqui a 2 semanas, mudança da hora, dia 24 de outubro, madrugada, dia 24 de outubro, atrasa-se os relógios 1 hora às 2 da manhã.

Vamos falar agora de futebol, depois da participação da seleção na Liga das Nações. Toda a polémica fica para trás, regressam os campeonatos nacionais por essa Europa fora. Estava em Portugal, estava à espera então da escorregadela do Futebol Clube Porto na Madeira. Mas nos últimos minutos, Futebol Clube Porto a vencer a equipa do Marítimo no Funchal por 2-1. Marítimo 1, Futebol Clube Porto 2 é resultado final. Já ontem Sporting Braga 1, Sporting 3 e Moreirense 0, Gil Vicente 1. Para hoje ainda às 8h30 está previsto Casa Pia, Santa Clara e também o Académico Viseu, Estoril. Amanhã mais jogos às 3h30 da tarde, Rio Ave Nacional, às 6h Benfica, Vitória de Guimarães e às 8h30 Aroca, Estrela da Amadora. Termina a jornada na segunda-feira com o Famalicão Alverca, jogo marcado para as 8h15. Também avançando para o campeonato da Liga Espanhola com mais uma jornada. Já ontem o Málaga 1, Espanhol 1, hoje também destaque para o Deportivo de Alavés 1, Atlético Madrid 2 e o Barcelona 3, Getafe 0. A esta hora joga-se o Real Madrid Vila Real. Amanhã destaque para as 8 horas para o Racing Santander Valência. E na segunda-feira termina a jornada com o Levante Sevilha, alguns destaques desta Liga Espanhola. Passando para a Liga Francesa, também com o já contém Lens 2, Lyon 1. Está-se a jogar nesta altura o Paris Saint-Germain Le Mans, também o Lorient Paris FC. Vai dando tudo ainda 0-0, além do Mónaco Toulouse. Amanhã há destaque para as 4h15 Rennes Auxerre e às 8h15 a terminar a jornada o Troyes a jogar com o Marseille. Liga Inglesa, como sempre, com mais jogos ao sábado. Destaque para o Arsenal 2, Leeds United 1. Brentford empatar no terreno do Aston Villa 2-2. A goleada do Chelsea em casa frente ao Bournemouth por 5-1. Destaque também para o empate. Não, ir além do empate, Manchester United em casa frente ao Tottenham. Manchester United 1, Tottenham 1. Alguns resultados de hoje. Para amanhã destaca às 14h o Hull City Everton, às 15h o Liverpool Manchester City, o jogo da jornada acontecendo nesta liga inglesa. Termina a jornada no Coventry City Newcastle na segunda-feira às 20h da noite. Para fechar a liga italiana, com resultado final, Génova 2, Fiorentina 1. Também final hoje, Inter de Milão 3, Parma 0. Joga-se nesta altura o Nápoles Frosinone. Amanhã destaque para as 14h, Lazio Monza. Também às 5, Sassuolo AC Milan. E às 15h, Cagliari a jogar frente à Juventus. Termina a jornada na segunda-feira com destaque da Atalanta Veneza. Jogo às 5h30 da tarde. Quanto ao futebol está tudo dito, quanto à música, não perder a partir das 8h30 mais um set de DJ Bruno Pereira, entre as 8h30 e as 9h. Não percam também às 11h o DJ Bruno Pereira aqui em estúdio para mais um set non-stop de House Music entre as 11h e a meia-noite. Até às 8h30 avançamos também com mais sucessos. Já de início vamos ouvir Hugo Solto com este Jamaican. Deixe ficar connosco com a Rádio Fifense. Bom fim de semana.

0: são 21 horas.
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2: Boa noite, este é o serviço informativo das 9 da noite, aqui para esta edição de sábado na antena da Rádio Popular Ofivense. Ainda está a tempo de ir até ao Casino Ofivense, porque dentro de meia hora sobe ao palco Fábio Fernandes para apresentar o recital de guitarra clássica, dando continuidade assim à programação de outono do Casino Ofivense. Tem agendado mais um concerto musical hoje no Espaço Teatro. Assim, às 9:30 da noite, Fábio Fernandes para apresentar o recital de guitarra clássica. Um espetáculo que integra a programação cultural do Casino Ofivense e promete proporcionar ao público uma noite dedicada à música, à sonoridade e à guitarra clássica. Assim, é agora o regresso dos concertos no Espaço Teatro do Casino Ofivense, depois da época de verão. Viana do Castelo investe 2 milhões de euros na Escola de Cabedelo e já arrancaram as obras de requalificação e ampliação da Escola Básica de Primeiro Ciclo e Jardim de Infância do Cabedelo, em Darque. O Teatro Sá de Miranda recebe, a partir desta terça-feira até dia 21, a 10ª edição do Festival de Teatro de Viana do Castelo. A iniciativa é do Teatro Noroeste, Centro Dramático de Viana, e é apoiado pela Câmara de Viana do Castelo. Em Valença, o projeto Valença Salva Vidas venceu a edição deste ano do Orçamento Participativo Jovem da cidade de Valença. A Comunidade Intermunicipal do Alto Minho está a realizar um levantamento do património arqueológico da região em articulação com os 10 municípios que a compõem. E em caminho, a Câmara está a realizar obras de melhoria na plataforma flutuante do Posto Náutico, num investimento de cerca de 16 mil euros e acrescido de IVA. A intervenção inclui o reforço do sistema de ancoragem e instalação de degrau rebaixado, com o objetivo de facilitar o acesso e o aumento da segurança dos atletas que praticam remo naquele espaço. A Crisálida e o Teatro Noroeste, aliás, e o Teatro da Madragoa, assim é que é, a Crisálida e o Teatro de Marionetas da Madragoa, juntam-se numa co-criação dedicada à primeira infância. A Água que por mim passa tem estreia marcada para o próximo domingo, às 11 da manhã, no Cine Teatros Bombeiros Voluntários de Vila Praia de Âncora. Esposende investe cerca de 3 milhões de euros para reforçar a resposta municipal do problema da habitação. Assim, a Câmara aprovou um projeto de execução para a construção de 10 novas moradias unifamiliares destinadas ao arrendamento acessível em Palmeira de Faro. A Administração dos Portos do Douro, Leixões e Viana do Castelo abriu concurso público para a concessão de uso privativo de uma parcela denominada Lote 37 do Parque Empresarial da Praia Norte em Viana do Castelo. E atenção, porque já foram instaurados mais de 400 processos por deposição indevida de resíduos no Conselho de Viana do Castelo. Assim, a Câmara Municipal aumentou a fiscalização numa ação que resulta das operações de fiscalização realizadas pelos serviços municipalizados no âmbito do plano de combate ao abandono de lixo na via pública. Portanto, é uma infração colocar o lixo na via pública, não o colocar dentro dos contentores, dá direito a coima, e é isso que está a acontecer, porque a fiscalização aumentou no Conselho de Viana do Castelo para evitar estas e outras situações. 3 minutos, mais alguns segundos, passam agora das 9 da noite, finalizamos aqui este bloco de notícias. Voltamos amanhã às 9 da manhã, no entanto, podes seguir em notícias em radiofifense.pt. Então, para si, continuação de boa noite e um bom fim de semana. Mas antes de finalizar, só quero recordar-me que amanhã temos uma grande corrida em Viana do Castelo, temos a Corrida da Ponte. A partida está marcada para as 11:45 da Avenida dos Combatentes. Os atletas vão fazer um percurso de 10 km até ao Cabedelo, em Darque, e depois regressam atravessando a ponte outra vez. E finaliza, portanto, na Avenida dos Combatentes. A Rádio Ofivense vai, no Facebook, também estar a acompanhar em direto esta prova. Já agora, vou também recordando que o trânsito vai estar impedido na Ponte Eiffel da cidade de Viana do Castelo. A Avenida dos Combatentes também vai ter o trânsito cortado, assim como outras artérias, até que finalize a prova. Agora sim, agora já passam quase 4 minutos e meio das 9, finalizamos aqui este bloco de notícias. Boa noite, bom fim de semana para si.
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1: 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São 22 horas. 87.6.

0: São 10 horas e 48 minutos.
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